Escutámos então Pat Thomas, primeiro em Formacoy Tyner e depois em Forte Humano e Diabaté, duas das dedicatórias incluídas em Hikma, o álbum de piano solo que publicou em 2025 através da Tao Forms. Antes de avançarmos para o terceiro e último grande destaque desta emissão, o Chicago Underground Duo, vamos permanecer por mais alguns minutos junto deste extraordinário pianista britânico. Escutaremos o tema que encerra Hikma, Sheik Amadou Bamba, prolongando a dimensão espiritual que atravessa todo o álbum e que se encontra profundamente ligada ao envolvimento de Pat Thomas com o sufismo. Recordamos que o pianista se apresenta a solo no Jazz em Agosto, no dia 8 de agosto, às 18h30 no Auditório 2 da Fundação Calouste Gulbenkian. É também uma boa altura para percorrermos o cartaz completo desta 42ª edição do festival, que começa no dia 31 de julho com o piano solo de Joaquin Kuhn. No dia seguinte, 1 de agosto, apresentam-se David Maranhão e Rodrigo Amado, autores de Desolation Row, que escutámos na primeira parte desta emissão. Seguindo-se o quarteto Canyon, com Sylvie Courvoisier, Lester St. Louis, Joe Morris e Jerome Dupri. A 2 de agosto, o programa reúne a palavra de Fred Moten e o contrabaixo de Brandon Lopez, antes da atuação dos Shardik. No dia 3, sobe ao palco o LUME, Lisbon Underground Music Ensemble, dirigido por Marco Barroso. Seguem-se os Bon Bon Flam, de Valentim Cicalde, com a participação do guitarrista português Luís Lopes, isto no dia 4. No dia 5, o quarteto The Sleep of Reason Produces Monsters, que junta Matt Rasmussen, Gabriel Mitelli, Mariam Razael e Lucas Conning, também se apresenta. Anna Weber apresenta o quinteto Shimmerwinds no dia 6 de agosto. No dia 7, Chess Smith traz à Gulbenkian o projeto Clone Row, com Mary Alverson, Liberty Elman e Nick Dunstan. O dia 8 começa com o recital do Pat Thomas e prossegue com Dream Up, quarteto inteiramente dedicado às múltiplas linguagens da percussão, dirigido por Thomas Fujiwara. Finalmente, no dia 9 de agosto, dois projetos oriundos de importantes centros da música criativa norte-americana encerram o festival. Primeiro teremos o Chicago Underground Duo de Rob Mazurek e Chad Taylor, que escutaremos já de seguida. Depois, os SML, coletivo de Los Angeles, cuja música já mereceu amplo destaque no Notas Azuis. Antes de chegarmos a Chicago, regressamos uma última vez ao piano de Pat Thomas, a encerrar Hikma, Sheik Amadou Bamba.

E estamos já nos domínios do Chicago Underground Duo. Até ao final desta emissão, ficaremos com peças de Hyperglyph, álbum que Rob Mazurek e Chad Taylor editaram em 2025 através da International Anthem, a casa discográfica que marca de forma especialmente vincada o derradeiro dia desta edição do Jazz em Agosto, já que é igualmente a editora dos SML, o coletivo de Los Angeles a quem caberá encerrar o festival. O dia 9 de agosto traça assim uma linha direta entre dois dos mais importantes centros da música criativa norte-americana. Primeiro Chicago, às 6:30 da tarde, no Auditório 2, através deste encontro entre Rob Mazurek e Chad Taylor. Depois Los Angeles, às 9:30 da noite, no Anfiteatro ao Ar Livre com os SML. Duas formações de gerações e histórias muito diferentes, mas unidas por uma mesma vontade de deslocar as fronteiras entre improvisação, eletrónica, composição, ritmo e trabalho de estúdio. Hyperglyph, editado a 15 de agosto de 2025, pôs fim a um silêncio discográfico de 11 anos do Chicago Underground Duo, que não lançava um novo álbum desde Locus, de 2014, pois claro. Trata-se do oitavo capítulo de uma colaboração iniciada na década de 90 e que, ao longo do tempo, assumiu diferentes dimensões: duo, trio, quarteto e orquestra. No centro de todas essas configurações encontram-se, porém, Mazurek e Taylor, músicos ligados por uma cumplicidade suficientemente profunda para permitir que a música pareça nascer menos de decisões previamente combinadas do que de uma espécie de entendimento imediato. Rob Mazurek troca trompete, trompete piccolo, mas também piano elétrico, sintetizadores modulares, samplers, flauta, sinos e outros dispositivos. Chad Taylor ocupa a bateria, a percussão, a mbira e a kalimba. Perante uma paleta tão extensa, a palavra duo pode até parecer redutora. O que aqui se escuta possui a densidade, a variedade tímbrica e a mobilidade interna de uma formação muito mais ampla. Os primeiros discos do Chicago Underground Duo tiveram um papel importante na aproximação entre o jazz de vanguarda, a eletrónica e o pós-rock que se desenhava em Chicago no final do século passado, num círculo que incluía músicos e projetos como Jeff Parker, Isotope 217 e Tortoise. Essa história não surge em Hyperglyph como simples memória ou recuperação nostálgica. Mazurek e Taylor retomam-na para a empurrar novamente para diante. Há nesta música ecos da tradição experimental da Association for the Advancement of Creative Musicians, da liberdade melódica e rítmica dos duetos de Don Cherry e Ed Blackwell e, sobretudo, da ideia de estúdio enquanto instrumento de composição que Miles Davis e o produtor Theo Massero levaram tão longe em trabalhos como In a Silent Way, Bitches Brew ou Get Up With It. As gravações podem ser cortadas, sobrepostas, reorganizadas e submetidas a diferentes formas de processamento, mas nunca perdem o impulso físico da interpretação nem o diálogo elementar entre sopro e percussão. É nesse território que Hyperglyph se move, entre a cidade e a selva, entre memórias ancestrais e projeções futuristas, entre o gesto acústico e a sua transformação eletrónica. Uma música capaz de encontrar pulsação no ruído, espaço na densidade e uma estranha forma de lirismo no centro de todas estas forças em movimento. Chicago Underground Duo, com Rob Mazurek e Chad Taylor. Até às despedidas desta edição de Notas Azuis, continuaremos então a escutar Hyperglyph.

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Do Chicago Underground Duo, escutamos, nesta reta final do programa, Hyperglyph, Contents of Your Heavenly Body, The Gathering, Plymouth, M1 e a primeira parte de Egyptian Suite. Tudo peças retiradas de Hyperglyph, álbum que Rob Masurek e Chad Taylor editaram em 2025 através da International Anthem. Antes de terminarmos, há ainda tempo para ouvirmos a segunda parte dessa mesma suite, prolongando por mais alguns minutos esta música em que trompete, percussão, eletrónica, memória e imaginação futurista se cruzam num espaço que tanto pertence à história criativa de Chicago como aos caminhos ainda abertos do jazz contemporâneo. O Chicago Underground Duo apresenta Hyperglyph no dia 9 de agosto às 18h30 da tarde no Auditório 2 da Fundação Calouste Gulbenkian, naquele que será o último dia da 42ª edição do Jazz em Agosto. Algumas horas mais tarde, o festival encerra no anfiteatro ao ar livre com os SML, outra formação da International Anthem e um projeto a que já dedicámos amplo espaço em duas emissões anteriores. No programa desta noite, escolhemos por isso percorrer outros três pontos particularmente fortes do cartaz. Começámos com David Maranha e Rodrigo Amado e com a audição integral de Desolation Row, antecipando o concerto que o duo apresenta no dia 1 de agosto. Passámos depois pelo piano solo de Pat Thomas, que atua no dia 8 através de várias peças de ICMA. E chegámos finalmente ao Chicago Underground Duo, fechando assim uma pequena viagem por três maneiras muito distintas de pensar a improvisação. Através da fricção entre órgão e saxofone, da liberdade solitária do piano e do diálogo entre sopro, percussão e eletrónica. Está a chegar ao fim mais uma edição do Notas Azuis. 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Obrigado por terem estado desse lado. Despedimos-nos com Rob Masurek e Chad Taylor na segunda parte de Egyptian Suite, a encerrar Hyperglyph. Muito boa noite.

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1: Boa noite, bem-vindos a mais um Refletor. As batalhas travam-se dentro de nós e é nessa resolução interior que a decisão de comunicar ganha certeza. Emergem estados de espírito, convidativos e do nada aparece um todo. Aparece tudo o que o pensamento animal considera ser válido. E assim nasce o caminho coletivo, a ancoragem à linguagem coletiva em que o ímpar quer par. Hoje em Refletor, um coletivo apresenta-nos Shrinking Lights e 12 Peak, com Nolan Anchor na guitarra elétrica, Tanguy Autry na voz e flautas, Emma Deschamps na voz e moduladores, Hugo Lanvier na bateria, Pierre-Yves Lebec na guitarra elétrica, Ari Mazo de Carlotti na prosa e guitarra elétrica, Amel Mahmoudi nas vozes eletrónica e fitas, Thomas Pauli na guitarra elétrica, Valentin Ricom no baixo, Charlotte Tulgot na harpa e Thibault Vassor no sintetizador analógico. Escutaremos hoje ainda em Refletor um quarteto composto por Félix Favriu na guitarra elétrica, Mário Florea na guitarra elétrica, Louison Gauvin na bateria e Constant Sopin no baixo. Para terminar, escutaremos ainda The Improvised Music Series Volume 3, Pierre Fablé e Thomas Pauli. Boa noite.

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1: Estivemos hoje a escutar em Refletor, Vetusto, C.R.R. Copperest e Thomas Pauly, e a dupla Pierre Fabli e Thomas Pauly. Boa noite.

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Boa noite, emissão 2 ao quadrado, preenchida hoje com os álbuns Onda Variação 1, 2 Variações, 2 Paisagens Sonoras Eletroacústicas e um espaço de diálogo entre as mesmas propostos pelo francês Bruno Duplan. Fuzzy Logic, a guitarra elétrica crua e distorcida do alemão Olaf Rupp. Também a guitarra elétrica processada de Manuel Mota nas três peças misteriosas que formam o álbum Isocelo. E por último, música para Mysterious Art, as composições de Diogo Alvim para a coreografia Mysterious Art de Tânia Carvalho, levada à cena no Staatstheater Mainz em 2024, em grande parte inspiradas pelos desenhos de Charles Lebrun, que retratam as expressões das paixões humanas. É daí o tema de arranque, intitulado justamente Abertura.

2 ao quadrado, hoje com o destaque para os álbuns da Variation. 2 variações, 2 paisagens sonoras eletroacústicas e espaço de diálogo entre as mesmas, propostos pelo francês Bruno Duplan, tal como acabamos de ouvir no primeiro número. Fuzzy Logic, a guitarra elétrica é crua e distorcida do alemão Olaf Rupp. Também a guitarra elétrica processada de Manuel Mota nas 3 peças misteriosas que formam o álbum Isocel. E ainda música para Mysterious Art, as composições de Diogo Alvim para a coreografia homónima de Tânia Carvalho, levada à cena no Staatstheater Mainz em 2024, em grande parte inspiradas pelos desenhos de Charles Lebrun, que ilustram as expressões das paixões humanas. É daí o próximo tema, Interlúdio

Dois ao quadrado, hoje na companhia dos álbuns Isocelva, ou a misteriosa guitarra elétrica processada de Manuel Mota a solo, nesta gravação de 2023, da qual acabamos de ouvir o segundo número. Também a guitarra elétrica, agora crua e distorcida, do alemão Olaf Rupp, em Fuzzy Logic. Música para Mysterious Heart. As composições de Diogo Alvim para a coreografia homónima de Tânia Carvalho, levada à cena no Staatstheater Mainz em 2024, inspiradas pelos desenhos de Charles Le Brun, que ilustram as expressões das paixões humanas. E Un de Variation. Um, dois variações, duas paisagens sonoras eletroacústicas e um espaço de diálogo entre as mesmas, propostos pelo francês Bruno Duplan neste seu último trabalho acabado de sair na Sun Records. É daí a extensa variação que passamos a ouvir.

É o final da emissão 2 ao quadrado, hoje com o destaque para os álbuns 1 de Variation, 1-2 Variações, duas paisagens sonoras e eletroacústicas e um espaço de interseção entre as mesmas que formam o último trabalho do francês Bruno Duplan. Fuzzy Logic, a guitarra elétrica crua e distorcida de Olaf Rupp. E também a guitarra elétrica processada de Manuel Mota nas três peças como que suspensas do álbum Isocel de 2023. E por último, música para Mysterious Heart, as composições de Diogo Alvim para a coreografia homónima de Tânia Carvalho, em grande parte inspiradas pelos desenhos do século XVII de Charles Le Brun, que ilustram as expressões das paixões humanas. Uma edição acabada de sair na crónica, da qual acabamos de ouvir, com a voz de Tânia Carvalho, o tema intitulado Esperança. O 2 ao quadrado despede-se por hoje, a continuação de uma boa noite ou o começo de um bom dia.

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2: Durante a próxima hora, trazemos-lhe quatro obras musicais inspiradas em pinturas. A mais famosa será talvez a suíte para piano Quadros de uma Exposição, do russo Modeste Mussorgsky, na versão orquestral de Maurice Ravel. Mas são outros quadros aqueles que o convidamos a escutar nos próximos 60 minutos. Para começar, ficamos com L'Île Joyeuse, de Debussy, inspirada num quadro do século XVIII, do pintor francês Antoine Watteau, com o título Pèlerinage à l'île de Cythère, peregrinação à ilha de Cítara, local onde, segundo a mitologia grega, terá nascido Afrodite, a deusa do amor.

Maurizio Pollini com L'Île Joyeuse ou A Ilha Feliz, peça de Debussy, escrita em 1904 e inspirada na pintura de Antoine Watteau, Pèlerinage à l'île de Cythère, conhecida também como L'Embarquement pour Cythère, e que pode ser vista no Museu do Louvre, em Paris. O próximo quadro tem a assinatura de Rachmaninov e baseia-se na reprodução a preto e branco de uma obra do pintor simbolista de origem suíça Arnold Böcklin. Designada como a Ilha dos Mortos, a pintura mostra-nos um ilhéu rochoso com um conjunto de ciprestes ao centro, uma construção aparentemente abandonada e, sob as águas escuras que rodeiam a ilha, um barco a remos com uma figura misteriosa no seu interior, vestida de branco e em pé, tendo à sua frente um caixão. Caracterizado pela densidade das texturas orquestrais e sugerindo uma visão da morte pelo uso de fragmentos do hino gregoriano de Assíria, o poema sinfónico A Ilha dos Mortos é talvez uma das páginas mais sombrias de todo o repertório de Rachmaninoff.

A Ilha dos Mortos, poema sinfónico de Rachmaninov, composto em 1907 e inspirado num quadro com o mesmo título do pintor suíço Arnold Böcklin. John Wilson dirigiu a Symphonia of London numa gravação de 2022 para a editora Shandos. A transformação da beleza estática das artes visuais em paisagens sonoras dinâmicas atingiu o seu auge na vizinha Espanha pela mão de Enrique Granados. A admiração do compositor e pianista pelos quadros de Francisco Goya ficou plasmada na famosa suite Goyescas, elaborada entre os anos de 1909 e 1911. As seis peças da versão inicial, às quais Granados acrescentou posteriormente uma sétima, evocam na sua maioria o ambiente pictórico da série de gravuras com o título Caprichos. Três delas remetem, no entanto, para desenhos concretos, como acontece naquela que abre a suíte. Com o ritmo da Rota Aragonesa, a peça Los Requiebros, ou Os Cumprimentos, recria as paixões dos marros e marras, figuras populares da sociedade madrilenha do início do século XIX.

Alicia de la Rocha, uma das grandes pianistas do século XX e conceituada intérprete da música espanhola em particular, tocou aqui Los Requiebros, excerto da Suite Goyescas de Enrique Granados, inspirada em gravuras do grande mestre espanhol Francisco Goya. Otorino Respighi foi outro dos compositores do início do século XX a encontrar na pintura a inspiração para a sua música. É o caso do Trittico Botticelliano, conjunto de três peças orquestrais, datado de 1927, e para o qual o compositor se baseou em três pinturas de Botticelli, preservadas na famosa Galeria Uffizi, em Florença, onde podem ser observadas algumas das obras-primas da arte renascentista, não só de Botticelli, como, por exemplo, de Michelangelo ou Leonardo da Vinci. O trítico de Respighi é constituído pela sequência de peças Primavera, Adoração dos Reis Magos e O Nascimento de Vênus.

0: Mais um exemplo da arte pictórica como fonte de inspiração musical, o Trítico Botticelliano, de Ottorino Respighi, a partir de 3 quadros do pintor renascentista Sandro Botticelli: Primavera, Adoração dos Reis Magos e O Nascimento de Vênus. A Orquestra Filarmónica Real de Liege contou com a direção do maestro brasileiro John Nesling.
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4: E agora, passamos para um excerto da sonata para violino e piano número 5 de Beethoven.

0: com Isabel Faust no violino e Alexander Melnikov no piano, escutámos o Allegro, da sonata para violino e piano número 5 de Beethoven, também conhecida como a sonata A Primavera.
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0: Quarteto de cordas, opus 131, em Dó Sustenido Menor, uma obra tardia de Beethoven, já de 1826. Foram 7 andamentos que ouvimos aqui sem interrupção, uma coisa inédita na época. O próprio Beethoven considerava o seu melhor quarteto. Schubert, a poucos dias de morrer, pediu para o ouvir e terá dito, depois disto, o que nos resta escrever. Ora, o maestro grego Dimitri Mitropoulos arranjou a obra para orquestra de cordas e apresentou-a com frequência, incluindo com a Filarmónica de Nova York, de que foi titular nos anos 50. A gravação que deixou continua a ser uma referência. A ideia era dar a uma sala inteira de cordas a intensidade que quatro instrumentos concentram. Mais tarde, a prática de orquestrar o Opus 131 acabou por ter defensores ilustres, entre os quais Leonard Bernstein, que também o gravou com cordas da Orquestra Filarmónica de Viena e que considerava a obra próxima do absoluto na música. Um monumento de Beethoven que ouvimos aqui precisamente nessa gravação de Leonard Bernstein com a Filarmónica de Viena. Chegámos às 9 horas e 5 minutos.
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0: E mais uma vez, muito bom dia. Passam 6 minutos das 9 da manhã. Eu começo por assinalar aqui que tivemos um pequeno problema técnico que nos impediu de começar o programa de manhã logo às 7 da manhã, como é habitual. Estivemos aqui a ouvir música de Beethoven, nomeadamente esse grande monumento que é o Quarteto de Cordas, Opus 131, na versão de Leonard Bernstein. Agora sim, está tudo normalizado. Vamos voltar a poder ter aqui esse sistema para continuarmos o programa da manhã como é habitual. Eu tinha preparado aqui para partilhar consigo as habituais efemérides do dia, uma retrospectiva, olhar para aquilo que foi um fim de semana de PJM. É verdade, a Antena 2 está a transmitir um especial Prémio Jovens Músicos. São as provas finais do Prémio Jovens Músicos, que acontecem às 13h55, ou às 5 para as 2, todos os dias, e depois continuam às 18 horas. Ontem foi dia de flauta e guitarra. E a guitarra liga-nos já a uma das grandes efemérides do dia. Estou a falar de Mauro Giuliani. Porque não há guitarrista clássico que não tenha que passar pela obra deste compositor, e os nossos jovens músicos que se apresentaram ontem em Santa Combadão também não deixaram de certeza de ter que estudar Mauro Giuliani, que é quase um compositor obrigatório. Ora, Mauro Giuliani nasceu em Itália 27 de julho de 1781 e mudou-se para Viena em 1806, onde se tornou o guitarrista mais famoso da Europa. Vamos ficar aqui com o primeiro concerto para piano, o último andamento deste concerto, que foi estreado em 1808 na capital austríaca com a orquestra completa, e foi um triunfo. A obra provou algo que muitos duvidavam, que a guitarra podia enfrentar uma orquestra numa sala de concerto. O último andamento é uma polonese, dança da moda da época, que fazia todos saltarem. Giuliani era também violoncelista e tocou na estreia da 7ª Sinfonia de Beethoven, em 1813. Movia-se no círculo dos grandes. Conhecia Beethoven, era amigo de Rossini e chegou a tocar em duo com Rummel. Com Rummel já lá vamos, porque hoje é dia de PJM no trompete. E claro que não pode faltar o concerto para trompete de Rummel. Mas ficamos agora com Mauro Giuliani e essa polonese do que é o terceiro andamento do concerto para guitarra número 1, a interpretação do grande Pepe Romero e a Academy of St. Martin in the Fields, dirigida por Neville Mariner.

A Polonese do Concerto para Guitarra número 1 de Mauro Giuliani e a interpretação de Pepe Romero, Academy of St. Martin in the Fields e a direção de Neville Mariner. Ora, Mauro Giuliani, que foi de facto um homem do seu tempo e foi um guitarrista tão virtuoso que deixou em Viena um verdadeiro entusiasmo pela guitarra, que surgiu uma palavra, Giulianiade, ou seja, Giulianiade, como o Schubertiade, mas com Giuliani, é mais difícil dizer, Giulianiade, para descrever essa febre em torno da guitarra e do músico. Havia até uma revista em Viena com esse nome. Endividado, ele acabou por deixar Viena em 1819 e regressou à Itália, onde morreu em 1829 em Nápoles. Mas este concerto número 1 que acabámos de ouvir continua a ser o mais tocado do repertório clássico para guitarra e orquestra, ao lado do concerto de Aranjuez de Joaquim Rodrigo. Como eu disse, Giuliani, quer dizer, este concerto é de 1808, Viena fervilhava. 1808 é aquele ano em que, num belo dia, em dezembro, Beethoven estreia a 5ª, a 6ª Sinfonia, o 4º Concerto para Piano, a Fantasia Coral para Piano, Coro e Orquestra, as Certos da Missa em Dó, e ainda recupera peças antigas, como o A Pérfido. Viena fervilhava verdadeiramente de grandes compositores e era um grande centro. Não admira que Giuliani tenha brilhado nessa capital e tenha se tornado absolutamente central entre os compositores da sua época. Não só Beethoven, do qual ele foi intérprete, Giuliani foi intérprete, mas noutro instrumento, no violoncelo, e também de Rossini. A paixão de Giuliani por Rossini é tal que ele chegou a escrever todo um conjunto de peças chamadas peças dedicadas a Rossini, chamadas rossinianas, assim é que é, faltava-me o nome, uma série de rossinianas que acabavam por ser um conjunto de temas e variações sobre os grandes temas da ópera de Rossini. Mas, como eu disse, há um outro compositor, e que também nos vai permitir ligar aqui ao Prémio Jovens Músicos, há um outro compositor de quem Giuliani foi um grande amigo, e esse compositor foi Johann Nepomuk Hummel. Eles chegaram a tocar em duo. E, por exemplo, dessa colaboração do duo Giuliani-Hummel surgiram obras como este grande popurri nacional, Opus 79.

Ouvimos o final deste grande popurri nacional de Johann Nepomuk Hummel e que surge de uma colaboração precisamente com Mauro Giordiani. Bom, se quisermos recuar essa Viena do início do século XIX, imaginaríamos Mauro Giordiani na guitarra e Johann Nepomuk Hummel no pianoforte. E a verdade é que surgiram várias obras, tanto de Giordiani como de Hummel, para este encontro que teve uma época. Depois foi, sobretudo, quando o piano começa a ganhar mais força e a conjugação sonora começa a ficar desequilibrada entre a guitarra e o piano, a coisa começa a passar um pouco de moda. Mas a verdade é que no tempo de Giordiani, em que o instrumento rei ainda era o pianoforte, não tinha o alcance de um Steinway de concerto, esse equilíbrio era natural e foram várias as obras que surgiram do encontro destes dois instrumentos. E está feita a ponte para Hummel e isto permite-me já dizer-lhe que hoje, no especial Prémio Jovens Músicos, a partir das 5 para as 2, vamos ter as provas finais do PJM Trompete Nível Superior. É uma emissão conduzida pelo Nuno Galopim, com a produção da Bárbara Almeida, da Inês Soares e da Susana Valente, que vão estar aqui então a transmitir as provas finais do Prémio Jovens Músicos Trompete Nível Superior. Depois, mais tarde, às 18 horas, é a vez da percussão. Para já, vamos ao trompete e, como falámos de Hummel, impõe-se aqui um dos mais famosos concertos para trompete alguma vez escritos. É o concerto que Hummel compôs em 1803 para estrear no dia de Ano Novo de 1804 e, por isso, todo o concerto é uma celebração. Isto era a celebração de Ano Novo no Palácio dos Esterházy, precisamente o mesmo palácio onde trabalhava Joseph Haydn. Ora, nesse dia Hummel assumia o posto de mestre de capela da corte, sucedendo a ninguém menos que Joseph Haydn. A obra foi escrita para Anton Weidinger, trompetista vienense que inventou o trompete de chaves. Até então, o trompete natural só tocava notas limitadas. A invenção de Weidinger permitia melodias completas e cromatismos. Haydn já lhe tinha dedicado o seu concerto de 1796. Hummel seguia assim o exemplo.

Ouvimos o primeiro andamento do Concerto para Trompete de Johann Nepomuk Hummel, a interpretação aqui de Wynton Marsalis e Raymond Lepard à frente da Orquestra Filarmónica Nacional Norte-Americana. Ora, Hummel foi, de facto, para além de um grande compositor, pianista, foi um menino prodígio ao piano. Ele foi aluno de Mozart, curiosamente. Recebeu-o em casa durante 2 anos sem cobrar nada. Em vida era considerado rival de Beethoven e os dois tiveram uma relação algo tempestuosa. Reconciliados apenas no leito de morte de Beethoven, de quem Hummel foi um dos carregadores do caixão. Ora, foi assim, andámos aqui uma viagem até à Viena do início do século XIX com Mauro Giuliani e Johann Nepomuk Hummel, e que nos permite também chamar a atenção para o Prémio Jovens Músicos. Antena 2 tem estado a transmitir as finais do Prémio Jovens Músicos em especiais às 5 para as 2. É então a vez deste instrumento, o trompete. O trompete vai estar em destaque a partir das 5 para as 2, numa emissão conduzida pelo Nuno Galpin. Às 18, o Nuno Galpin volta com as provas finais de percussão. Quanto à percussão, já lá vamos. Para já vamos ficar com as palavras que o vento não leva para hoje, Cícero.

0: palavras que o vento não leva.
1: O ator que agrada não necessita realmente estar presente durante toda a peça. Basta apenas que seja aplaudido nas suas partes. Nem será tão pouco necessário que os sábios tenham de permanecer até ao plaudite final. O tempo para se viver, ainda que breve, é suficientemente longo para se viver bem e com honra. Mas se for mais longo, não nos lamentemos à maneira dos agricultores que, passada a primavera, lastimam a chegada do verão e depois do outono. Cícero, o material primário da história da literatura e das ideias. Inimigo de Júlio César, Cícero foi executado em 43 a.C. e as suas mãos e cabeça exibidas no Fórum Romano.
0: Palavras que o vento não leva.

As palavras escolhidas por Ana Paula Ferreira para as manhãs da Antena 2. São 9 horas e 37 minutos, já falei aqui das finais do Prémio Jovens Músicos, já ouvimos o trompete, falta ouvir a percussão. Eu, para ilustrar a percussão, escolhi aqui uma obra que eu confesso que a primeira vez que ouvi foi num anúncio de televisão e achei que tinha sido feito de propósito para esse anúncio. Depois, mais tarde, mas era muito criança, mais tarde então percebi que fazia parte do chamado método ORF, que se alicerça no ensino da música através de instrumentos que são acessíveis a todos e que, obviamente, com grande enfoque nos instrumentos de percussão. Vamos ficar assim com este Gassenhauer, que é uma das páginas mais conhecidas de Karl Orff. É de Karl Orff a música que vamos ouvir e que tem uma origem antiga. Parte de uma peça para alaúde de Hans Neusiedler, publicada em 1536. Lá está o Orff olhar para o passado e inspirar-se nesse passado para trazer para a atualidade. Ora, Gassenhauer também é uma canção de rua, uma melodia que todos trauteavam. Orff então arranjou para o seu trabalho escolar, o seu método revolucionário de educação musical criado nos anos 30 com a colaboradora Gunhild Kittmann. A versão célebre para xilofones e percussão é, na verdade, sobretudo um trabalho de Kittmann, nome quase sempre esquecido. E este método parte de uma ideia simples. As crianças aprendem música fazendo música com ritmo, movimento e instrumentos de percussão fáceis de tocar. O método usa-se hoje em escolas por todo o mundo, incluindo Portugal. Ora, o Gassenhauer tornou-se famoso no cinema. Terrence Malick usou no filme Badlands, de 1973, com Martin Sheen e Sissy Spacek. 20 anos depois, Hans Zimmer compôs para Amor à Queima-Roupa um tema decalcado da peça, a pedido do realizador Tony Scott, que criou o seu som de Badlands. Assim, a melodia de rua do século XVI chega pelas mãos de Orff e de Kittmann ao grande cinema e a Hollywood via sala de aula. As voltas que as melodias dão para a percussão. Fica então este Gassenhauer.

Foi assim este Gassenheuer de Karl Orff para a percussão. O instrumento principal aqui é o xilofone e faz parte desse método Orff, um método tão importante que ensinou e ensina e continua a ensinar crianças um pouco por todo o mundo, tirando partido dos instrumentos de percussão e da acessibilidade aos instrumentos de percussão. E por falar em percussão, repito aquilo que disse. Se às 5 para as 2 temos o especial Prémio Jovens Músicos Provas Finais de Trompete, às 6 da tarde temos as provas finais, nível superior em percussão. Uma emissão com

permite-nos fazer aqui a ponte com outra grande efeméride do dia 2, dia 27 de julho. Nós temos como efeméride Igor Markovits. Temos que falar de Igor Markovits, um dos grandes mestres da sua geração. Igor Markovits, e eu já vou explicar porque é que faço a ponte com o cinema, não é por acaso. Igor Markovits nasceu em Kiev em 1912 e foi levado para a Suíça aos 2 anos. Era também, como Rommel há pouco, um menino prodígio. Aos 16 anos foi descoberto por Diaghilev, o lendário empresário dos ballet russos, que lhe encomendou obras e o apresentou como um novo gênio. Paris chamava-lhe o Igor II, o sucessor de Stravinsky. Como compositor, causou sensação nos anos 30 com obras como Le Nouvel Âge e a cantata Le Paradis Perdu. Béla Bartók confessou-se influenciado por ele. Mas depois da guerra, abandonou a composição quase por completo e dedicou sobretudo à direção de orquestra. E foi um maestro de elite e é sobretudo como maestro que ele hoje em dia é conhecido. Ele dirigiu a Orquestra L'Amoureux de Paris, a Sinfónica de Montreal e muitas outras, com gravações de referência, sobretudo de Stravinsky e do repertório russo e francês. Durante a guerra, viveu em Itália, adoeceu gravemente e juntou-se à resistência italiana em Florença. Casou em primeiras núpcias com Kira Nijinsky, filha do bailarino Nijinsky, e publicou uma edição crítica e comentada das 9 sinfonias de Beethoven. Ele se deve uma das edições críticas das sinfonias de Beethoven, o que é um trabalho monumental. Morreu em Antibes, na França, em 1983. A obra do compositor, esquecida durante décadas, tem vindo a ser redescoberta em disco, como é esta Cinema Overture. Ora, cá está a ligação ao cinema. Esta abertura de cinema de Markovits é uma obra da juventude. Foi escrita em 1931. Eu tinha dito que ele era uma criança prodígio, quando ele tinha apenas 18 anos e era a sensação em Paris. A peça reflete o fascínio da época pelo cinema, então a grande arte nova, a arte que seduzia. Os anos 20 e 30 haviam compositores seduzidos pela sétima arte e pela estética da máquina. Ritmos mecânicos, energia urbana, montagem rápida de ideias musicais, como se fossem cortes de filmes. A obra ficou esquecida durante décadas, tal como quase toda a produção musical de Markovits, que abandonou a composição depois da guerra para se dedicar à batuta. Voltar-se a ouvir no final do século XX, quando o maestro Christopher Lyndon G. gravou a obra orquestral completa do compositor, projeto que devolveu Markovits ao mapa. Nos anos 30, Markovits era tão celebrado que a estreia de uma obra sua parava Paris musical. Cocteau e Picasso seguiam-lhe o trabalho e estavam na estreia desta abertura desse jovem de 18 anos. E a crítica via nele o herdeiro de Stravinsky, como eu disse. Meio século depois, era conhecido apenas como maestro. Nós vamos ficar aqui com Igor Markovits, maestro e compositor. É ele quem dirige a sua própria obra. Esta abertura inspirada no cinema.

Percebe-se bem o fascínio de Bartók Stravinsky ou de Diaghilev com a música de Markevich. E que pena que deixou de compor tão cedo para se dedicar só à direção de orquestra. Esta abertura de cinema é ela própria uma grande homenagem. Podia ser um filme de ação ou de suspense, com direito a efeitos especiais e tudo. Os efeitos especiais nesta altura era exatamente, estamos nos anos 20, anos 30, exatamente como Gershwin, no Americano em Paris. São buzinas de automóveis a sério que estão na orquestra e são acionadas pelos percussionistas da orquestra. E tudo isso cria um clima, não só buzinas, como apitos, como instrumentos feitos para ou desenvolvidos de propósito para causar determinadas sensações e enganar os sentidos, uma utilização de todos esses efeitos para uma bela homenagem aos cinemas, quando o cinema ainda era considerado uma arte novíssima. Esta obra foi escrita por Igor Markevich aos 18 anos e tinha Cocteau e Picasso entre os assistentes. Não deixa de ser impressionante. Ora, é assim, Bartók, Stravinsky, Diaghilev, Nijinsky, tantos que se renderam à música de Markevich, e está feita aqui a evocação deste compositor e enormíssimo maestro que marcou a direção de orquestra e a música no século XX. Ora, outra efeméride. Por fim, e terminando o programa, assim num tom bem mais ameno, Henrique Granados nasceu em Lleida, na Catalunha, em 1867, no dia 27 de julho de 1867. Pianista brilhante, foi aluno de Felipe Pedrel, mestre que também formou Albéniz e Falla, e fez de Barcelona a sua cidade. Obra-prima, Goiescas, suíte para piano de 1911, inspirada nos quadros de Goya, que Granados admirava ao ponto de passar horas no prado a copiá-los. Do êxito da suíte nasceu uma ópera com o mesmo título, estreada no Metropolitan Nova York em 1916, a primeira ópera cantada em espanhol naquela casa. Essa estreia custou-lhe a vida. Granados tinha medo do mar e adiou várias vezes a viagem à América. Depois do triunfo, aceitou tocar na Casa Branca para o presidente Wilson e perdeu o navio direto para a Espanha. Regressou via Inglaterra e o barco que atravessava o Canal da Mancha, o Sussex, foi torpedeado por um submarino alemão em março de 1916, vítima, assim, da Primeira Grande Guerra Mundial. Granados estava salvo num bote, mas viu a mulher a debater-se na água e atirou-se para a salvar, acabando por morrer os dois. Semanas antes, em Nova York, gravou rolos de pianola e talvez por isso é possível ouvir hoje Granados a tocar Granados, poucas semanas antes de morrer, mas ficou o registro para a história. Nós aqui ficamos com Granados por uma das suas maiores, enormíssimas intérpretes, Alicia de la Rocha, e eu despeço-me com El Pelele.

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Muito bom dia, bem-vindos a mais um espaço, um programa do fim da manhã da RTP Antena 2, entre as 10 e as 13 horas, com Pedro Rafael Costa. Só neste momento, 10 horas, praticamente 7 minutos, vamos iniciar o programa de hoje com a música do período clássico. Vamos ouvir um concerto de Joseph Haydn, em concreto, o concerto para trompete e orquestra em Mi bemol maior.

Joseph Haydn e o Concerto para Trompete e Orquestra em Mi bemol maior. Esta é uma gravação com Friedmann Himmer no trompete, também a Academia de Música Antiga, direção de Christopher Rockwood. E mais trompete daqui a algumas horas. Estamos a acompanhar durante estes dias com várias transmissões em direto de várias provas, de vários das provas finais do Prémio Jovens Músicos deste ano. E daqui a pouco, às 14 horas, vamos em direto da Casa da Cultura de Santa Combadão à prova final do nível superior de trompete. Em direto aqui também na Casa da Cultura de Santa Combadão, 14 horas, e em direto aqui também na RTP Antena 2. E vamos ainda ficar com trompete, com vários trompetes, aliás, neste caso, que fazem parte do tecido instrumental que Bach, Johann Sebastian Bach, utiliza em várias secções da sua missa em si menor. Vamos ouvir o Sanctus Benedictus, vamos ouvir o Sanctus e Benedictus com duas secções, Hosanna e In Excelsis, dessa missa de Johann Sebastian Bach. Uma gravação com no Benedictus, na área Winford Evans, tenor, também o Coro Monteverdi, os English Baroque Soloists, direção de John Elliot Gardiner.

Johann Sebastian Bach, escutamos Sanctus, Hosanna e Benedictus, são excertos da Grande Missa em Si Menor. Esta formidável gravação, já com uns anos, com Winford Heavens, tenor solista na área Benedictus, também o Coro Monteverdi, os English Baroque Soloists e a direção de John Elliott Gardiner. E depois de Johann Sebastian Bach, vamos a concertos. Concerto hoje, direcionamos-nos para Vila Real, Casa de Mateus. Hoje irá decorrer um concerto inserido na 34ª edição dos Encontros Internacionais de Música da Casa de Mateus. Estes encontros já vão longos, 34ª edição, por onde passaram grandes músicos da música e da música antiga, particularmente os grandes intérpretes do século XX, final do século XX e início do século XXI. E hoje estará então um desses músicos, Jacques Orr, um cravista que irá então interpretar peças de Marin Marais e de Johann Sebastian Bach. Jacques Orr e o concerto Joias Emprestadas na Casa de Mateus, em Vila Real, hoje às 19h, um dos concertos da 34ª edição dos Encontros Internacionais de Música da Casa de Mateus. E vamos ficar com este intérprete, não no cravo, mas neste disco intérprete, num pianoforte, acompanhado por Wilbert Hasselset no traverso. Jacques Orr, pianoforte, Wilbert Hasselset no traverso. Vamos ouvir o trio em uma das peças de Carl Philipp Emanuel Bach, o trio catalogado como Votken 161, número 2. Música então de Carl Philipp Emanuel Bach.

Carl Philipp Emanuel Bach, o trio em um trio a Votken 161, número 2, uma das peças então de Carl Philipp Emanuel Bach, com Wilbert Hasselset no traverso, Jacques Horre num pianoforte. Este último, este músico Jacques Horre, estará hoje num concerto na Casa de Mateus, em Vila Real, na 34ª edição dos Encontros Internacionais de Música da Casa de Mateus, hoje às 19h, então, com Jacques Horre no cravo, com obras de Marin Marais e de Johann Sebastian Bach.

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2: Mais uma vez, muito bom dia. Estamos na segunda hora deste espaço do fim da manhã da RTP Antena 2, entre as 10 e as 13 horas, com Pedro Rafael Costa. Passam neste momento praticamente 3 minutos das 11 da manhã. Vamos escutar de seguida uma peça para a orquestra de cordas, escrita por Eino Juhani Rautavaara. Este é um músico finlandês, nascido no ano de 1928 e que morre a 27 de julho de 2016, ou seja, há precisamente 10 anos. Vamos ouvir da sua autoria uma curta peça para a orquestra de cordas, escrita no ano 2000, Adagio Celeste. Ficamos com Eino Juhani Rautavaara e a Orquestra Nacional da Bélgica, direção de Mico Franck.

Escutámos Adagio Celeste, uma obra para a orquestra de cordas, escrita no ano 2000 por Eino Anni Rautavaara, compositor finlandês, nasceu em 1928 e morre a 27 de julho de 2016, há precisamente 10 anos. Estivemos com a Orquestra Nacional da Bélgica, direção de Mikko Frank. E depois de Eino Anni Rautavaara, música mesmo escrita mesmo na aurora do século XXI, vamos recuar algumas décadas para ouvirmos agora a música de Benjamin Britten.

Escutámos a belíssima canção Nocturne, uma das cinco peças do ciclo On This Island, o Opus 11 de Benjamin Britten. Esta é uma gravação com Camila Nylund, soprano, e Marita Vitasal o acompanha ao piano. Este então um ciclo, um dos vários ciclos de canções de Benjamin Britten, neste contexto de Winston Howden, cinco peças, cinco poemas da série de poemas de Winston Howden, que tem o mesmo nome, On This Island. Benjamin Britten, que estará também em destaque num concerto do Festival Internacional, 12º Festival Internacional de Música de Marvão, que decorre desde o passado dia 24 deste mês de julho até ao próximo dia 2 de agosto. E este concerto será então hoje às 16 horas na Igreja de São Tiago, em Marvão. Um retrato do compositor Benjamin Britten nos 50 anos passados sobre a sua morte. Referir que o compositor morreu no dia 4 de dezembro de 1976, e em dezembro assinalam-se então os 50 anos passados sobre a sua morte. E neste concerto é então assinalado esse evento com peças, canções de Benjamin Britten e também peças instrumentais, conjunto de músicos com o quarteto Goldmund, Carla Isabel soprano e Martin Mitterrutzner tenor. Também outros músicos neste concerto, então mais logo, daqui a pouco às 16 horas, na Igreja de São Tiago, em Marvão, um concerto do Festival Internacional de Música de Marvão, decorre de 24 deste mês até ao próximo dia 2 de agosto. E vamos ficar ainda com Benjamin Britten e com uma obra que estará presente também neste concerto, embora uma versão para quinteto de cordas. Vamos ouvir excertos de A Simple Symphony. Escutaremos os andamentos finais, a Sarabanda Sentimental e o final, Frolic Somme. Ficamos então com a música de Benjamin Britten, Simple Symphony, com a Academia de St. Martin in the Fields, direção de Neville Marriner.

Escutámos os andamentos finais, a Sarabanda Sentimental e Folikson da Simple Symphony, a música de Benjamin Britten, uma gravação com a Academia de St. Martin in the Fields, a direção de Neville Mariner. E vamos ainda ficar com a música de Benjamin Britten, agora obras bem diferentes.

Escutámos um conjunto de pequenas peças corais para coro e piano, para coro infantil e piano, Friday Afternoons, o Opus 7 de Benjamin Britten. Esta é uma gravação com o coro infantil de Toronto e a direção de Jan Bartle. Depois de Benjamin Britten, vamos mudar para outro compositor, para Sergei Prokofiev. Este que estará, a música deste estará presente num concerto que irá decorrer hoje, às 15 horas, no Museu do Douro, na Régua, com entrada livre. Concerto com Nikolai Pestov no piano, artista em residência no Douro. E este concerto antecede a programação oficial do Festival do Porto Piano Fest, que irá decorrer mais tarde, mas este concerto de 1 a 11 deste próximo mês de agosto, e este concerto antecede então esse festival. Nikolai Pestov no piano, Museu do Douro, na Régua, com entrada livre hoje às 15 horas. Música de Bach, Schumann, Tchaikovsky, Rachmaninov e também de Prokofiev. Deste último vamos ouvir os andamentos finais da sonata para piano número 6, com o pianista Nikolai Luganskyj.

Escutámos os andamentos finais da Sonata para Piano número 6 em Lá Maior, de Sergei Prokofiev, uma gravação com Nikolai Lugansky. Um outro Nikolai Pestov, estará também ao piano e interpretará este último andamento, este vivace desta Sonata número 6 de Prokofiev, bem como música de Rachmaninov, Tchaikovsky, Schumann e Bach, arranjos para piano de música de Bach. Nikolai Pestov ao piano num concerto hoje às 15 horas no Museu do Douro, na Régua, com entrada livre. Um concerto que antecede o Porto Piano Fest, que se irá desenrolar a partir do dia 1 do próximo mês de agosto até o dia 11, dia 1 a 11 de agosto. Este então um concerto que antecede a programação oficial desse evento. 15 horas, Museu do Douro, na Régua, com entrada livre, o pianista Nikolai Pestov. E vamos até ao final desta segunda hora de programa ficar com a música de Gustav Holst, Marte, o que traz a guerra, a primeira peça do ciclo da suite, Os Planetas.

0: Marte, o que traz a guerra, a primeira peça da suite para a grande orquestra Os Planetas, o Opus 32 de Gustav Holst. Esta é uma gravação com a Orquestra Filharmonia, a direção de William Boughton.
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0: Mais uma vez, muito bom dia. Estamos então na terceira e última hora deste programa do fim da manhã da RTP Antena 2, entre as 10 e as 13 horas, com Pedro Rafael Costa. Passam praticamente 3 minutos do meio-dia, vamos à música de Beethoven. Escutaremos em concreto, de seguida, a sonata número 2, em Lá Maior, publicada como Opus 12, número 2, uma das obras que Beethoven nos legou para sonatas para violino e piano. Vamos ouvir então essa sonata número 2 em Lá Maior, Opus 12, número 2. Vamos ouvi-la com instrumentos originais, com Midori Saylor num violino e Jos van Immerseel acompanha no pianoforte.

A música de Beethoven com instrumentos originais, Midori Seiler no violino e Osvani Mercel num pianoforte. Escutamos a sonata número 2 em Lá Maior, publicada como Opus 12, número 2. E mais música de Beethoven num concerto que se irá realizar hoje no CIPO, no decorrer do CIPO, a Semana Internacional de Piano de Óbidos. Hoje será, então, hoje, segunda-feira, às 19 horas, na Igreja da Misericórdia, em Óbidos, com Manuela Gouveia ao piano, Eliseu Silva no violino. Interpretam então de Beethoven as sonatas números 8 e 9. CIPO, Semana Internacional de Piano de Óbidos, Manuela Gouveia ao piano, Eliseu Silva no violino. Concerto hoje, às 19 horas, na Igreja da Misericórdia, em Óbidos. E vamos continuar com a música de Beethoven.

A música de Beethoven, escutámos esta peça para coro e orquestra, Mehr Stille und glückliche Fahrt, este opus 112, então, de Beethoven, uma gravação com o coro Monteverdi, orquestra revolucionária e romântica, e a direção de John Elliott Gardiner. E vamos ainda ficar com a música de Beethoven, agora o Allegro Vivace, primeiro andamento da 4ª Sinfonia.

Primeiro andamento, Allegro Vivace, da Sinfonia número 4, em Si bemol maior de Beethoven. Uma gravação com a orquestra Animater, na direção de Jos van Immerseel. Depois de Beethoven, vamos recuar até à viragem do século XVII para o século XVIII. Vamos ouvir excertos da ópera Griselda, uma das numerosas óperas de Alessandro Scarlatti.

Escutámos excertos do primeiro ato da ópera Griselda, esta uma das numerosas obras escritas por Alessandro Scarlatti. Uma gravação com Laurence Zazo, contratenor, e também a soprano Dorothea Hushmann, ainda a Academia de Música Antiga de Berlim, a direção de René Jacobs. E vamos, são meio-dia, 48 minutos, vamos encerrar este programa do fim da manhã da RTP Antena 2, ainda com a música de Alessandro Scarlatti, agora música instrumental, vamos ouvir uma das sonatas para violoncelo e baixo contínuo.

A música de Alessandro Scarlatti no final de mais um programa do fim da manhã da RTP Antena 2, entre as 10 e as 13 horas, com Pedro Rafael Costa. Escutámos então de Alessandro Scarlatti a sonata número 3 em Dó Maior, de uma série de sonatas para violoncelo e baixo contínuo, uma gravação com Stefano Vegetti no violoncelo, dirige também o ensemble Cordia. Estamos a 2 minutos da 1 da tarde, final então deste espaço entre as 10 e as 13. Daqui a pouco segue a antena Mafalda Serrano.

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0: 13 horas e 1 minuto, meio-dia e 1 nos Açores. Seja bem-vindo a esta tarde com a RTP Antena 2 e tenha uma ótima segunda-feira, um excelente início de semana na nossa companhia. Depois de Pedro Rafael Costa, com o final da manhã a acontecer agora, passamos ao período da tarde, Mafalda Serrano, a fazer-lhe companhia até às 4 horas, como acontece habitualmente de segunda a sexta-feira. E hoje o destaque vai mesmo para um futuro que já se ouve, é o programa que acompanha através da ligação direta à Casa da Cultura em Santa Combadão, o Prémio Jovens Músicos, evento histórico da RTP Antena 2, que acompanhamos também na sua companhia, hoje com as provas finais. O instrumento é o trompete, nível superior, e também a percussão em destaque para a tarde que hoje fazemos juntos, transitando pela grande música, também com algum tempo, até à 1h55, sensivelmente, quando ficaremos em direto com a emissão a partir de Santa Combadão. Até lá, ainda a lembrança da música que traz a proximidade com as outras artes, lembrando Pina Bausch. Mas para começar, e porque estamos numa semana em que é mesmo um mote o futuro que se ouve na música e a vontade que temos de juntar a comunidade, também a música, a cultura, aqui na RTP Antena 2, ficamos juntos com a obra que prometemos dar a escutar na passada semana. Rodrigo Pinto, que nos deixou, um músico, compositor, promissor, aluno do mestrado das MAI. Sobre ele estivemos também à conversa com um professor, Eliseu Silva, que nos acompanhou e que lembrou, por exemplo, a grande proximidade de Rodrigo Pinto à escrita de um autor, António Fragoso, que também partiu jovem. Ficamos com a sua centelha, não apenas o depoimento, e recuperando agora, porque a rádio se faz também de profissionais que estão próximos da comunidade. Aqui ficamos nós todos juntos, RTP Antena 2, no esforço conjunto, juntamente com o professor e com a escola, para levar até si a música deste jovem compositor que nos acompanha com esta música Centelha, a música que Rodrigo Pinto dizia ouvir e que talvez tenha, afinal, deixado escrita para nós, para que possa ser como Vladimir Yankelevich um dia disse: a música é essa arte, de todas, talvez, a mais volátil, mas também a mais perene, aquela que permanece em cada interpretação, em cada respiração.
1: A peça que pude escrever para a Orquestra Clássica do Centro teve como ideia motriz uma que podemos encontrar no pensamento de diversas tradições religiosas, que é de centelha divina. Com isto, diz-se que nós, os humanos, apesar de partilharmos uma certa natureza, diga-se terrena, com os animais e outros seres, também temos dentro de nós algo que se assemelha a uma centelha divina, a uma natureza de outra ordem, E ressoa muito comigo a ideia de procurarmos conectarmos com esta centelha e a atear e nos aproximarmos dessa natureza, procurarmos o alto. Posto isto, na música, talvez dentro da sucessão de cada momento, se possa encontrar espelhada uma mesma procura por esse alto e por atear essa centelha. Acho que é mais ou menos por aqui.

assim os aplausos para a obra estreada, a obra que aconteceu, Rodrigo Pinto, que assim compôs e que obteve o prémio de composição com a Orquestra Clássica do Centro António Fragoso em 2025, assim a sua música que ouvimos com esta estreia também aqui, aconteceu a 20 de junho a estreia e nós recuperamos um momento com a RTP Antena 2, o Serviço Público de Rádio e Televisão de Portugal, aqui a fazer esta homenagem a Rodrigo Pinto, a propósito deste jovem músico. Dizemos-lhe que, com um percurso promissor, nos deixou, perdendo a vida aos 23 anos no Rio Minho. Foi na semana passada, frequentava o mestrado em composição da JMAI e foi lembrado pela instituição, também pelo professor Eliseu Silva, que concedeu um depoimento à Rádio Pública e que assim levou até si que nos escuta também a música deste futuro que já se ouve, não com o Prémio Jovens Músicos que acompanhamos ao longo desta semana e também da passada semana, mas sim com a obra de um jovem compositor, também intérprete, que ouvimos a tocar António Fragoso na passada semana e que hoje recuperamos com estes aplausos que também subscrevemos, dados à composição da sua obra, intitulada Centelha, porque Rodrigo Pinto escutava uma música que talvez temesse não conseguir escrever, transcrever, mas afinal ela ficou connosco e também talvez, quem saiba, outras escritas que ainda ficam por ouvir. E nós estaremos sempre disponíveis para a obra de grandes compositores, grandes músicos, jovens músicos como estes hoje que escutaremos, para além de Rodrigo Pinto, aqueles que nos acompanham. Daqui a pouco, às 13 horas e 55 minutos, ficaremos em direto com Santa Combadão, é o programa das finais. Provas finais, decorre de 24 a 28 de julho na Casa da Cultura em Santa Combadão. Nuno Galopim vai estar connosco, juntamente com a equipa da RTP Antena 2. Já sabe que o mote é mesmo o futuro que já se ouve, e hoje com as provas a decorrerem a partir das 14 horas, as provas finais do Prémio Jovens Músicos com o trompete, nível superior, e também em direto hoje, dia 27, a partir das 18 horas, na Casa da Cultura Santa Combadão, também em destaque as provas do Prémio Jovens Músicos, desta vez com um nível superior de percussão. Dois momentos na tarde para acompanharmos aquela que é a grande música, consigo nesta semana a iniciar, à segunda-feira, também a lembrança de Pina Bausch.

Música de Henry Purcell, tocada aqui por William Christie, com Les Airs Florissants, agrupamento, e a escuta da voz inconfundível de Véronique Gens. Escutámos Aria Alba Linda, e assim lembramos a Dido Ineias, talvez como um fragmento dos mais belos da música de sempre, que nos lembra Pina Bausch e a sua ligação à música, nascida num dia 27 de julho em 1940. Nós lembramos a sua obra, a ligação de Pina Bausch ao universo de Henry Purcell, como uma das mais significativas na história recente do teatro-dança, recorrendo à música do período barroco em cena, mas também com a descoberta da tal afinidade estética e emocional que pode haver entre a escrita musical de Henry Purcell e a coreografia do mundo atual. Fizemos o encontro através da recordação de Café Müller, uma obra de 1978, uma das mais autobiográficas de Pina Bausch, com os excertos de Dido Ineias e também da obra de Fairy Queen de Purcell, datada de 1692, Dido Ineias de cerca de 1689. Também em relação com a música de sempre, que hoje nos acompanha à escuta de Henry Purcell e a obra Centelha, ao que sabemos, uma primeira escuta da obra de Rodrigo Pinto na tarde com a RTP Antena 2, no dia em que decorrem as provas de trompete. Vai ser daqui a pouco que vamos ficar ligados ao Prémio Jovens Músicos a partir de Santa Combadão. Propomos a escuta de uma obra que é inesquecível, escrita por Johann Nepomuk Hummel. É mesmo o concerto para trompete. É uma obra que escutaremos aqui com a interpretação de Alison Balsam, com a Deutsche Kammer Philharmonie de Bremen. Ficamos com estes músicos à escuta do grande instrumento em festa com o Prémio Jovens Músicos.

Escutámos o primeiro andamento do concerto para a trompeta de Johann Nepomuk Hummel. Ouvimos aqui a interpretação de Alison Balsam com o agrupamento da Deutsche Kammerphilharmonie de Bremen, uma obra que constitui um ponto, de alguma maneira, de viragem naquilo que pode ser o entendimento e também a divulgação desta obra do compositor. Elogiando o instrumento que hoje estará connosco. Ficamos com estas notas, a memória destas notas de um autor que viveu entre 1778 e 1837, um compositor, um virtuoso pianista austríaco, que, nascido ele no território hoje de Bratislava, na Eslováquia, compôs esta que é uma obra com uma direção que foi seguiu uma direção diferente daquela que tomou, por exemplo, Beethoven, mas criou umas notas, uma composição que não esquecemos que é mesmo este concerto para trompete, com a tonalidade de Mi maior, que tem um lugar central no repertório para trompete, um instrumento que hoje acompanhamos com as provas a decorrerem no Prémio Jovens Músicos daqui a pouco e que é o tal momento decisivo de transição entre o classicismo vienense e talvez o primeiro romantismo, uma obra composta em 1803 para Anton Weininger, o mesmo músico para quem Joseph Haydn escrevera um outro concerto para trompete, mas desta vez em 1796. Abrindo as páginas da agenda de hoje, dizemos-lhe que Manuela Gouveia e Eliseu Silva, professor de violino de Rodrigo Pinto, vão estar em palco no âmbito do programa da Semana Internacional de Piano de Óbidos. Vai ser hoje às 19h na Igreja da Misericórdia, precisamente em Óbidos. O programa traz a sonata número 8 em sol maior, é o opus 30, número 3 de Beethoven, e também a sonata opus 47, a Kreutzer, que escutaremos num pequeno momento. Lembrando que a 31ª Semana Internacional de Piano de Óbidos apresenta este recital com música de câmara, que é protagonizado pela pianista e também diretora artística do festival, Manuela Gouveia, e pelo violinista Eliseu Silva, num programa inteiramente dedicado a Beethoven, um encontro intimista que acontece na Igreja da Misericórdia de Óbidos, em que vão explorar duas das mais marcantes sonatas para violino e piano do compositor, obras que representam a maturidade expressiva e também toda a intensidade dramática do seu pensamento musical. Escolhemos um momento desta obra, da sonata número 9, a Kreutzer, é o final. Presto, na leitura de Augustin Dumais com Maria João Pires, de regresso à RTP Antena 2.

diretora artística do festival, e também o violinista Eliseu Silva, num programa inteiramente dedicado a Beethoven, com a obra que é designada nomeadamente por Kreutzer, esta a sonata número 9 que ouvimos, e uma primeira, a número 8, que vai iniciar o concerto, a número 9 dedicada a Rudolf Kreutzer, que era um dos maiores virtuosos da Europa. Curiosamente, nunca chegou a tocar a obra, ao que sabemos, considerada excessivamente difícil, talvez pouco ao seu gosto. No entanto, esta escrita revolucionária de Beethoven estará hoje para ser escutada, pronto para ser escutado este concerto na Igreja da Misericórdia em Óbidos, a partir das 19 horas. Daqui a pouco ficaremos em direto a partir das 14 de Lisboa, 13 de Lisboa e de Portugal Continental, 13 horas nos Açores. Ficamos em direto com a RTP Antena 2 a partir de Santa Combadão, com o prémio Jovens Músicos num futuro que já se ouve. E a propósito dessa nota, também o compositor que hoje nos acompanha e que foi celebrado com o percurso de Eliseu Silva, para além de Olga Amaro, também António Fragoso, e hoje o destaque também para uma composição de Rodrigo Pinto que ouvimos, Centelha, a abrir o caminho na tarde com RTP 2. Agora, Souvenir d'Amitié, o Opus 35, Olga Amaro, Eliseu Silva, para acompanharmos a tarde um pouco mais adiante, a passagem então para a música em direto a partir de Santa Combadão com o Prémio Jovens Músicos.

A música de Um Reencontro, sim, a gravação de Olga Amaro com Elísio Silva, a música que também pertence a estes intérpretes que contribuem para a divulgação da obra de um compositor talvez menos conhecido do grande público, Nicolau Medina Ribas. É o Opus 35 do compositor. Ouvimos estes intérpretes e estaremos com Elísio Silva também hoje, tal como há pouco mencionámos, para a escuta de Ludwig van Beethoven, assim a presença do intérprete e professor no violino, também professor de Rodrigo Pinto, como mencionámos no início da tarde com a RTP Antena 2. Tocará hoje a sonata número 8 e a número 9 com Manuela Gouveia, no âmbito do CIPO, a Semana Internacional de Piano de Óbitos, na Igreja da Misericórdia, às 19 horas desta segunda-feira. Escutámo-lo na leitura de uma obra de Nicolau Medina Ribas. Foi um dos mais importantes violinistas e também compositores portugueses do século XIX. Uma obra pouco conhecida, nascido em Madrid em 1832, durante o exílio da família, e veio morrer no Porto em 1900. Pertencia a uma geração de músicos que se estabeleceu no Porto desde o início do século XIX. A música connosco já depois das 14 horas em ponto seguirá rumo a Santa Combadão. Até lá, ainda a nota de uma proposta para hoje será com a música de Robert Schumann, a tocata em Dó Maior, o Opus 7 do compositor. Vai estar, por exemplo, no Piano Fest, Porto Piano Fest. Vai ser uma digressão. Começa às 15, 3 da tarde, no Museu do Douro, na Régua. É entrada livre para um concerto que começa com Johann Sebastian Bach, prossegue com Tchaikovsky, Rachmaninov, também Sergei Prokofiev. Vamos ter a oportunidade de ficar com as notas compostas por Robert Schumann, mas desta vez interpretadas pela voz de Dietrich Fischer-Dieskau com Christoph Eschenbach, para que possa ficar desperto de alguma forma e aceitar o convite de ouvir a obra do compositor. Será o segundo a entrar em palco, a interpretação que nos traz a presença de Nikolai Pestov ao piano, um artista em residência no Douro.

0: Últimos acordes para o Opus 89 em dois momentos que ouvimos com Dietrich Fischer, Dieskau, assim a cantar Robert Schumann. Daqui a pouco outras sugestões na Antena e já sabe a partir das 14 em direto. Santa Combadão e a música com um futuro que já se ouve com o Prémio Jovens Músicos em direto.
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0: 14:13 nos Açores, não apenas Santarém, mas sobretudo Santa Combadão. Olá, boa tarde, Nuno Galopim, a toda a equipa da RTP Antena 2. Bem-vindos.
3: Olá, Mafalda. Olá, Mafalda, muito boa tarde. Olha, não sei se tens acompanhado no fim de semana, mas tem sido...
0: Foi fantástico.
3: Foi fantástico, foi de facto. Boas palavras tuas, porque traduzem o ambiente que se tem vivido aqui na Casa da Cultura, em Santa Combadão. Prova após prova, a confirmação de facto que o ensino da música em Portugal está a gerar jovens talentos de grande nível. E aqui, tanto nas provas de nível médio como de nível superior, já temos um conjunto de laureados que nos garantem um bom festival de jovens músicos em setembro na Fundação Carlos Gulbenkian.
0: E já agora, Nuno, deixa-me dizer-te, nós também aqui em estúdio temos recebido o contacto de diversos ouvintes que perguntam quais as músicas que ouviram, o nome dos instrumentistas e, claro, podem... obviamente acompanhar também toda a informação no sítio, na página da RTP Antena 2 em direto, mas claro, sobretudo convosco aí a partir de Santa Combadão.
3: É isso mesmo, e de resto há depois informação complementar, há conteúdos complementares, sobretudo em vídeo, disponibilizados logo no momento, tanto no Instagram como no Facebook da RTP Antena 2. Temos falado com todos os finalistas e depois teremos naturalmente sempre uma atenção particular para com os vencedores que têm todos passado aqui pela emissão da Antena 2. Ora bem, o que é que se vai passar hoje? Vamos ter para já provas de trompete, mais logo um segundo bloco da emissão a partir das 18 horas com as provas de percussão, ambas de nível superior, e connosco, e não podia falhar o que tem acontecido sempre, temos sempre um convidado para nos ajudar a conhecer melhor as obras, o instrumento e a forma de o tratar. Luís Grange, trompete-sol da Orquestra da Casa da Música, professor da Universidade de Aveiro. Luís, muito boa tarde. Temos aqui pela frente um conjunto de obras que são as ideais para podermos, ou no caso do júri, para o júri poder avaliar e escolher os candidatos.
4: Boa tarde.
3: São contrastadas estas obras.
4: Antes de mais, muito obrigado pelo convite à Antena 2 para estar aqui para falar um bocadinho das obras. De facto, este conjunto de obras representa aquilo que é o programa, o repertório de maior relevo atualmente. Portanto, estas obras costumam fazer parte dos
3: currículos.
4: Dos currículos dos concursos internacionais mais conhecidos, como a Maurice André ou como a ARD, e, portanto,
3: o palco aqui da Casa da Cultura, primeira prova com o Rodrigo Santos, que vai tocar música de Hans Werner Henze e também de Alfred Desenclos.

Eu, é o final da primeira das provas de Rodrigo Santos. Vamos agora ouvir Alfred Desenclose. Antes estávamos com Hans Werner Henze.

0: Ouvimos a primeira das três provas deste início de tarde, trompete nível superior, a prova de Rodrigo Santos. Começámos com a sonatina para trompete solo de Hans Werner Henze, que no passado dia 1 deste mês de julho se assinalou o seu centenário, compositor naturalmente em evidência este ano, e depois este Encantation Terrene e Danse de Alfred Desenclos. Luís Granjo, o nosso convidado esta tarde. Luís, comecemos pelo Henze, uma peça naturalmente destacada no repertório para trompete do século XX.
1: Sim, o Henze foi um compositor alemão, portanto é muito importante e como referiu, estamos a comemorar o centésimo aniversário do seu nascimento, e a peça é extremamente difícil, tem várias... a peça tem três andamentos, e é extremamente difícil, estava eu a dizer. Agora faltam-me aqui os meus apontamentos.
0: Mas é uma peça que de facto obriga ao nível técnico de execução muito.
1: Sim, claro. Utiliza, explora muito as dificuldades do trompete. Portanto, a peça foi composta para o maestro britânico Howard Snell. E como já referimos, é uma exigência técnica, de grande exigência técnica. Os três andamentos eram a toccata, a canzone e o sinal. O primeiro andamento é muito curto, rápido e incisivo. A música avança através de figuras ágeis, mudanças de registro e sucessões de intervalos, sobretudo terceiras e quartas. A canzone é uma palavra italiana que significa canção, e constitui o centro lírico da obra. É um andamento mais longo e apresenta uma escrita mais cantável, com frases passadas e um ambiente por vezes mais misterioso. O último andamento chama-se sinal. A música é construída a partir de pequenos gestos, chamadas e respostas, quase como sinais lançados à distância. A linguagem aproxima-se da escrita serial, mas permanece muito expressiva e dramática.
0: Que é algo muito característico no Handel, é?
1: Sim, claro. Pronto, esta foi a primeira obra de...
0: Depois passámos por uma obra, na verdade, composta para um concurso do Conservatório Nacional Superior de Música de Paris.
1: Como os três concertos que vamos escutar hoje atravessam esta similitude, que é terem sido escritas para o Conservatório, para o concurso do Conservatório Superior de Paris. Esta, o concerto Encantation Terrene e Danse, de Alfred Desenclos, foi composto em 1953, e foi originalmente escrita para trompete em dó e orquestra. Aqui apresenta-se, como em muitos lados, com redução para piano. Teve uma duração de 15 minutos e foi dedicada a Eugène Favot e Savarich, professores de trompete do Conservatório Superior de Paris. Tem a particularidade de, neste ano, o Maurice André, no ano da composição, o Maurice André interpretou a prova em que conquistou o primeiro prémio do Conservatório Superior de Paris.
0: Esta foi a atuação do Rodrigo Santos. Vamos já novamente para o palco. Temos agora o Gonçalo Viana, que vai interpretar obras de Anthony Plogh e também de Henri Tomasi.

0: O concerto de Henry Tomás e a fechar a prova do Gonçalo Viana. Antes ouvimos Postcard de Anthony Plog. Estamos no território da música contemporânea de toda esta prova.
1: Sim, são obras escritas no final do século passado. Os concertos que vamos ouvir hoje foram todos escritos depois da guerra. E o Postcards, portanto, é uma obra de Plog, que foi escrita para o virtuoso Gabriel Casson, para o trompetista italiano Gabriel Casson. Talvez esta obra, esta dedicatória, ajude a perceber o nível de exigência da obra, porque é um intérprete com um enorme domínio técnico, não é? Que é exigido para poder abraçar este desafio de apresentar esta obra. Não é? Do concerto, o concerto de Henry Tomasi, o concerto foi composto em 1948 para trompete e orquestra, como falámos há pouco. Portanto, trata-se de uma obra que foi encomendada para o concurso do Conservatório Superior de Paris, mas não chegou a ser interpretada porque foi considerada, na altura, foi considerada quase impossível, portanto não foi usada para o concurso. Foi sim apresentada pelo trompetista, portanto, o Tomasi, que também era maestro, trabalhou com o trompetista Jazz Duets da rádio Dilversum, na Holanda, e lá nos Países Baixos, e lá estreou o concerto em 13 de novembro de 48. Portanto, esteve a trabalhar com esse trompetista para tentar pensar uma forma de a melhor forma de interpretar e de debelar as dificuldades que o próprio concerto apresenta. A edição atual apresenta a dedicatória a Ludovic Vallant, responsável pela primeira interpretação francesa, dirigida pelo próprio Tomasi em 1949. Portanto, eu não sei se vale a pena, mas podemos falar um pouco do primeiro andamento, que começa imediatamente com o trompete solo, como ouvimos, e segue-se uma longa introdução orquestral. A música alterna entre passagens enérgicas e incisivas e momentos mais líricos e melancólicos, conduzindo a uma extrema, extensa cadência. É um andamento que exige segurança, técnica, resistência e, sobretudo, capacidade para dar continuidade musical a uma escrita muito variada. O segundo andamento, intitulado Noturno, é o centro expressivo da obra, e o trompete assume aqui um caráter mais vocal e intimista. O andamento final, indicado como jocoso, apresenta uma música mais alegre, luminosa, brincalhona, e é construído como um rondó, explora ritmos vivos, síncopas e articulações influenciadas pelo jazz. Já agora, o jazz é outra coisa que também atravessa, outro tema que também atravessa os três concertos. Ambos, todos os três concertos, são, portanto, têm aqui restícios do jazz, são construídos com ritmos jazz e mesmo a orquestração, embora aqui sejam todos apresentados somente com o piano. Mas, pronto, basicamente, do concerto de Tomasi é um pouco do que podemos falar.
0: E é o que vamos constatar, uma vez mais, com o André Jolivet, o concertino que vamos ouvir a fechar a prova que se segue. É a prova do Tomás Reis, que antes do André Jolivet vai tocar Cascade de Alan Visotti.

0: E assim terminou a terceira das três provas de trompete nível superior. Ouvimos Tomás Reis, primeiro com Alan Visuti, depois o concertino de André Jolivet. E Luís, esta é uma peça que é muito tira-teimas em muitas audições. É uma peça importante.
1: Sim, foi uma peça também como os outros concursos, não é? Foi, como as outras obras, foi escrita para concursos, não é? E portanto aqui aparece muito o material que nos serve para saber das capacidades de cada intérprete. Portanto, o Jolivet tem muitas passagens técnicas que são muito difíceis de aperfeiçoar. Desde logo a articulação, a velocidade dos dedos, a coordenação motora, os intervalos, criar vários ambientes, não é? E portanto, acho que desenvolve também o staccato triplo, o staccato duplo, faz uma série de, portanto, explora todas as capacidades do trompete, portanto, e por isso é usada em muitos concursos.
0: De resto, estamos perante, nas três provas, perante concertos que foram criados para concursos. Quando uma peça é criada para estes fins, naturalmente propõe ao intérprete uma série de desafios.
1: Claro.
0: Isso está na mente do compositor, desde logo, quando lhe é pedido uma peça para um concurso.
1: Sim, sim, obviamente.
0: E é o que está aqui. No fundo, estamos com peças que permitem perfeitamente a um júri tirar conclusões.
1: Sim, sim. Exatamente. Servem também para comparar as capacidades de cada intérprete e levam a dificuldade ao limite. Estes três concertos levam mesmo o trompetista ao seu limite técnico e interpretativo. Portanto, ser capaz de pôr na música estas dificuldades e conseguir explorar o instrumento não está ao alcance de todos, não é? Portanto, isso realmente é um facto. Portanto, que estes concertos exploram muito e está muito bem conseguido pelos três compositores e das outras obras também. O Cascades do Alan Visuti.
0: Do Visuti, explora, sim, que ouvimos no início
1: também,
0: da prova.
1: Também explora isto até ao fim. Portanto, também o Cascades foi escrito para um trompetista, o Alan Visuti é um trompetista muito conhecido mundialmente e também pelo seu virtuosismo. E esta peça é de facto, a Cascades é de facto uma mostra do virtuosismo do trompete.
0: Daqui a pouco vamos aqui falar sobre orquestras filarmónicas, e há três em Santa Combadão, mas Luís, não resisto a perguntar um pouco do que terá sido o teu percurso, porque começaste numa filarmónica e ainda hoje tocas com uma.
1: Sim, eu iniciei os meus estudos musicais na banda da Mama Rosa, que fica em Oliveira do Bairro, e depois com o meu pai, com os meus irmãos e com algumas pessoas daquela zona, ressuscitámos, digamos, a União Filarmónica Trubiscal, que foi uma banda do Trubiscal que já existiu antes, e agora, coisa de 30 anos, ressuscitámos essa banda, e foi na banda Mama Rosa que eu aprendi, e foi na banda do Trubiscal que eu continuei a desenvolver o meu trabalho como trompetista e a minha aprendizagem, porque nas bandas são realmente o primeiro veículo, principalmente eu. Para os instrumentistas de sopro, são o maior veículo de aprendizagem musical em Portugal.
0: É, no fundo, continuam a ser importantíssimas contribuições para o ensino da música do nosso país.
1: Sim. Talvez há duas décadas o investimento das escolas também já tenha sido, nas escolas de música já tenha sido outro, e já, embora já haja alguns, bastantes, músicos que já começam a sua aprendizagem na escola, isso não acontecia antes. Portanto, antes vinham exclusivamente das bandas e depois iam especializar-se aos conservatórios e às escolas, e pronto, foi isso que aconteceu comigo. Eu depois especializei-me mais no Conservatório de Aveiro, depois estudei com o Kevin Waldrum na SMAI, e portanto foi esse o meu percurso. Mas o veículo que me levou à música foi a banda. E acho que partilho esse veículo com a grande...
0: Muita gente. Muita gente, de facto. Luís, muito obrigado por esta contribuição
1: para esta
0: emissão da RTP Antena 2, onde já a seguir vamos falar de orquestras filarmónicas, como acabei de dizer, mas antes vamos ouvir, porque não fomos a tempo de o escutar ontem ao fim da tarde, vamos ouvir o Vasco Grãos, que foi o vencedor da prova de nível superior de guitarra. Naturalmente a primeira questão era óbvia, as primeiras opiniões, as sensações, depois de saber que era um laureado do Prémio Jovens Músicos. Vamos ouvi-lo.
2: Acima de tudo estou surpreendido e feliz. É uma grande honra para mim ganhar o Prémio Jovens Músicos. Eu já tinha pensado neste momento, já tinha sonhado com este momento até. E pronto, finalmente aconteceu. Agora quero tocar mais, quero ver o que é que isto me traz de novo, que eu acredito que será muito. E é acima de tudo essa a minha felicidade. Também estou muito surpreendido porque eu sei que o nível era altíssimo, sei que os meus colegas eram guitarristas de altíssima qualidade, e então é ainda mais a minha honra de ter tido o primeiro prémio.
0: Como é que conciliaste a tua atividade? Estás em França, das aulas também, como é que foste conseguindo ter tempo para não deixar de responder às obrigações e preparar tudo o que te permitiu chegar aqui?
2: É sempre um desafio ensinar estudar ao mesmo tempo, acima de tudo porque também tive outras coisas que se interpuseram entre estas rondas do Prémio Jovens Músicos. Tive recitais, já vou ter um concerto daqui a uma semana também, por isso são várias coisas que eu tive que preparar ao mesmo tempo. Esta peça, a música que eu toquei hoje, o concerto de Vila-Lobos, nunca tinha tocado antes e toquei unicamente para hoje.
0: E porquê é que escolheste o Vila-Lobos? Porque é muito interessante, é uma relação com a guitarra, por exemplo, diferente com a Ibérica, que está muito mais próxima até das nossas vivências.
2: É verdade, o Vila-Lobos tem uma sonoridade muito única. Eu até gosto de... até sinto que é um pouco selvagem aquela sonoridade, muito sul-americana. Eu sempre me identifiquei muito com a música brasileira. Não só música erudita, mas também bossa nova. Gosto muito de ouvir música tradicional brasileira.
0: O violão, de facto, aí é protagonista.
2: O violão, claro que sim. E o Yamandu, claro, o Yamandu Costa é o expoente máximo disso. E eu tive imenso prazer a tocar o Vila-Lobos por essa razão. É música brasileira que me toca muito e tem...
0: Tem um balanço.
2: Sim, tem um balanço interessante.
0: Tem um balanço interessante. Lembras-te como é que a guitarra entrou na tua vida?
2: Sim, sempre houve uma ou duas guitarras lá em casa. O meu pai tocava uns acordes numa guitarra e tinha lá em casa. E eu, aos 7 anos, o meu presente de aniversário foi uma guitarra e uma aula.
0: Uma guitarra e uma aula? Isso é mesmo o início de um percurso.
2: É isso, é uma guitarra e um sonho, quase. E é isso, foi a partir dessa aula nunca mais deixei de ter aulas, até hoje, e aquela guitarra ainda a tenho comigo, claro, em minha casa.
0: E quando é que deixou de ser passatempo e passou a ser um possível caminho profissional?
2: É uma linha bastante ténue, era mesmo um possível caminho, porque a certeza, eu não sei bem quando é que a tive, mas se calhar ela estava dentro de mim e eu ainda nem sequer sabia disso.
0: Agora não tens dúvidas?
2: Agora não tenho dúvidas, sim. Agora seria um pouco tarde para ter dúvidas. Eu adoro o que faço e o meu trabalho e o meu gosto, essa junção dos dois foi o que me permitiu avançar. E claro que sim, o apoio da minha família e professores espetaculares, como está o meu ex-professor hoje aqui, o André Madeira, que é um professor que eu muito estimo e prezo.
0: Depois de Santa Combadão, pelo menos no trajeto do Prémio Jovens Músicos, temos o Festival Jovens Músicos na Gulbenkian. Já tens uma noção do que é que vais apresentar? Já pensas que se este prémio, esta vitória, no fundo és um laureado do Prémio Jovens Músicos, pode ainda abrir mais portas para um percurso que na verdade já vai avançando bem e já para além fronteiras?
2: Certamente. Eu acho que este concerto é uma oportunidade incrível para mim. Eu vi a orquestra da Gulbenkian há uma semana no Jardim das Lágrimas em Coimbra, E era com o solista, era o concerto de Dvorak para violoncelo. E eu olhava para ele e pensava, isto aqui é que é a vida.
3: Era um sonho tocar com aquela orquestra. O sonho vai tornar-se realidade daqui a poucas semanas.
2: Exatamente, e eu vou ser aquele solista para quem eu olhava. É uma grande felicidade para mim.
3: E olhas mais adiante ou para já a ideia é tratar bem da preparação para essa ocasião em Lisboa?
2: Neste momento sim, eu ainda não, sinceramente ainda não pensei muito sobre isso, mas eu quero continuar a tocar este concerto, quero fazê-lo com o máximo de orquestras que conseguir, acho que vou tentar expor-me ao máximo para poder ter rodá-lo o máximo que conseguir, sim.
3: E foi assim, a conversa que ontem tivemos, acabado ele de descobrir que era o vencedor de guitarra a nível superior no Prémio Jovens Músicos 2026 e agora claramente a caminho de uma atuação como solista ao pé da Orquestra Gulbenkian, que vai acontecer em setembro. Mas agora vamos falar de orquestras filarmónicas. Na verdade eu tenho três orquestras à minha frente, certamente cada uma representada por um dos seus elementos. Tenho Hugo Dias da Orquestra da Costa Atlântica, tenho o Igor Varela da Orquestra de Cascais, tenho o Luís Figueiredo da Orquestra do Algarve. Todos eles têm filarmónicas no seu DNA, no seu percurso. E que tal antes escutarmos uma reportagem aqui feita em Santa Combadão, há alguns dias, pela Isabel Meira, que precisamente andou a escutar as filarmónicas aqui desta cidade.
4: Enquanto isso, vamos pôr outros animais.
5: Me chamo Jorge Amaral, sou professor de Conservatório de Música e Artes do Dão e também estou à frente da Escola de Música da Filarmónica de São João de Areias.
6: Jorge Amaral está a dirigir o 5º estágio da Orquestra Infantil de Sopros e Percussão. É uma ideia que nasceu na pandemia e que reúne cerca de 90 crianças e jovens do concelho durante uma semana de música e não só.
5: Também olhando à parte de fundamental que são crianças e elas precisam de brincar, e damos-lhe outras valências, como fomos ver um filme, fomos duas vezes às piscinas municipais, e é um pouco esta a nossa semana.
6: Encontram-se todos os dias, das 9 às 5, com um concerto no final da semana de estágio. Aproveitamos a pausa do lanche da manhã para falar com algumas crianças.
7: Sou Afonso Teixeira e tenho 11 anos.
6: E tocas o quê, Afonso?
7: Flauta transversal.
6: Há quanto tempo já?
7: Para aí há uns 5 anos.
6: E porquê que tu quiseste vir para a banda? Ou foram os teus pais que...
7: Não,
6: te obrigaram?
7: Eu quis vir para a banda por causa que os meus dois irmãos também andavam e eu quis seguir o mesmo caminho que eles.
6: Mas porquê?
7: Porque eu também adorava música.
6: E tu, como é que te chamas?
8: Mateus.
6: Tens quantos anos?
8: 10.
6: E tocas o quê, Mateus?
8: Clarinete.
6: Aqui na banda de São João de Areias?
8: Não, na banda de Santa Combadão.
6: Então, tu quando começaste a perceber o que era a banda... O que é que ela significava? Que ideias é que tu tinhas?
8: Quando eu ainda não andava, eu pensava que era uma coisa muito difícil. Mas afinal não é tanto.
6: E tu queres continuar a estudar música?
8: Quero.
6: E achas que vai ser fácil ou difícil?
8: Um bocado difícil. Porque eu não gostava de ser professor, mas é difícil, porque os músicos... Normalmente, para ganharem mais dinheiro, precisam de ser também professores.
9: Isabel Costa, eu tenho 10 anos.
6: O que é que tocas, Isabel?
9: Trompa.
6: Tu fazes outras atividades?
9: Neste momento, não. Mas posso fazer.
6: E pensas continuar a estudar música?
9: Sim.
6: Gostavas de ser música profissional?
9: Talvez.
6: Tens outros músicos na família?
9: O meu avô era.
6: O que é que ele tocava?
9: Trompa também.
6: Também na banda?
9: Sim.
6: Avós, pais, filhos, netos, as bandas filarmónicas estão em muitas fotografias de família, nota Jorge Amaral.
5: Muitas das crianças que estão aqui são familiares de músicos, de ex-músicos. É como se fosse uma família.
6: Passa de geração em geração.
5: Exatamente.
6: Há século e meio.
5: É verdade. Eu sou o exemplo disso. Meu pai tocava saxofone na banda e eu depois comecei a aprender saxofone. E dei os meus passos na filarmónica e depois fiz a minha todos os meus estudos.
6: Fundada em 1903, a Banda Filarmónica de São João de Areias é hoje composta maioritariamente por jovens. O presidente, por exemplo, acabou de entrar na idade adulta.
10: Olá, eu sou o Diogo, Tenho 18 anos e atualmente estou a estudar na Faculdade de Economia do Porto, Economia.
6: Diogo toca trombone, é presidente da banda há 3 meses.
10: Foi mais uma questão de necessidade da própria banda. A banda é algo a mim que me motiva imenso, eu adoro cá estar e não queria deixar que a banda, de certa forma, acabasse. Por isso entrei, pus o pé à frente e decidi ser eu a assumir esta grande responsabilidade e este trabalho que tem sido feito ao longo dos 150 anos que a banda tem.
6: Uma história que nem sempre é fácil de explicar aos novos colegas da universidade, por exemplo.
10: Eu acho que quando eles falam, eles acham giros, mas eu acho que eles ainda, também, se calhar por serem jovens e serem mais da cidade, não têm tanto noção do que é uma banda filarmónica a tocar aqui mais nas terrinhas.
11: Então como é que se explica a um jovem da cidade o que é a banda filarmónica da terrinha?
10: Não é algo que se explica, é algo que se sente.
6: O maestro Diogo Dias, 28 anos, tenta dar uma ajuda.
12: Em pequenas aldeias, em pequenas regiões onde a cultura muitas vezes não chega, ou chega muito pouco, as bandas filarmónicas acabam por ter essa missão e essa responsabilidade de levar a cultura até às pessoas, de fazer as pessoas ouvir música, de dar a possibilidade às pessoas de também ouvirem música, da música que consomem, não ser só aquela que toca no rádio ou aquela que passa nas televisões ao domingo à tarde. E acho que é importante este papel das bandas para a sociedade, para com o povo, esta responsabilidade para com as pessoas de lhes fazer chegar a cultura, porque são sítios que nós tivemos numa grande cidade, é muito fácil ir a um teatro, de ir a um museu, de ir a ouvir uma grande orquestra. Nestes meios mais pequenos isso não acontece, acaba por ser muito mais complicado. E, mais uma vez, acho que as bandas filarmónicas acabam por ter esse papel, essa responsabilidade e esse compromisso para com o povo, para com a sociedade.
6: A banda reúne entre 40 a 50 pessoas. Muitos são jovens, entre os 13 e os 16 anos.
12: É um facto, a nossa banda é uma banda muito, muito jovem.
6: Com telemóveis, redes sociais e outros desafios à mistura.
12: É um ponto complicado, sobretudo porque acho que as gerações cada vez nascem com menos responsabilidade e menos compromisso. Nascem, crescem com menos...
11: São educadas assim?
12: Exatamente, com menos compromisso e menos responsabilidade. E é cada vez mais difícil fazer passar a mensagem de que é importante estarmos todos sempre, que é importante estarmos todas as semanas, que o trabalho só acontece, a evolução só acontece, se estivermos todos, todas as semanas. E isto é um desafio que acaba por ser constante, mas mais uma vez, depois desta mensagem ser passada, mais do que músicos, acho que se formam pessoas e os miúdos e esta geração mais nova acaba por crescer também individualmente e pessoalmente e não só musicalmente com a banda.
6: O sentimento é partilhado pelas bandas vizinhas. Em Pinheiro de Ázere, o fagotista José Pedro Figueiredo, professor no Conservatório de Coimbra e na Universidade de Aveiro, é o maestro da banda. Nota que há um antes e um depois do aparecimento do CMAD, o Conservatório de Música e Artes do Dão.
13: Cá na região, a grande mudança foi o aparecimento do CMAD, sem dúvida, porque quando eu dirigi a banda a primeira vez, não havia o CMAD.
6: É uma escola privada que abriu as portas em 2008.
13: Há uns anos atrás, havia uma pessoa praticamente que ensinava quase todos os instrumentos, não é? E, entretanto, com a criação do conservatório cá em Santa Comba, há muito mais alunos a estudar música e para um maestro esse trabalho fica extremamente simplificado, não é?
11: E o nível subiu, imagino.
13: O nível subiu exponencialmente, sem dúvida.
11: Em relação ao repertório, foi permitindo também então trabalhar a outro nível? Quer-nos dar assim exemplos de como é que esta evolução depois, na prática, ela pode ser escutada?
13: Nota-se no repertório que a nossa banda e as bandas da região fazem, fazemos repertório de um grau já mais avançado e ao mesmo tempo também com uma qualidade, digamos que superior àquilo que poderia ser há uns anos atrás.
11: É como se todos tivessem começado a falar a mesma
13: escala,
11: língua.
13: E se eu pedir uma escala de X, eles sabem fazer, não é preciso estar a explicar muitas coisas, há muita terminologia, muita linguagem que se usa no ensaio, que o facto de eles terem formação fora de cada da banda... Também facilita as coisas, não é? Por outro lado, a própria formação dentro da escola também subiu. Eu lembro-me da primeira vez, havia três professores que davam aulas aqui, que cada um deles dava mais que um instrumento, não é? E neste momento a escola tem um professor para cada instrumento, especialista no instrumento, mesmo que esse especialista seja um aluno avançado cada banda que depois ensina aos meninos cá na escola da banda, para depois irem para o Kumar.
6: A evolução permite mergulhar noutros projetos, sendo certo que os serviços, como as festas e romarias no verão, continuam a ser essenciais no calendário das bandas.
13: Podemos dizer que é a nossa principal atividade, sendo que não deixamos tirar tempo para fazer projetos motivadores também para os músicos, por exemplo, tocar com solistas de grande qualidade, e dou como exemplo, já tocámos com o Sérgio Carolino, que é um grande tubista português, foi há relativamente pouco tempo.
11: Prémio Jovem Músico também.
13: Exatamente, com Horácio Ferreira, que nasceu, é de cá da banda, começou cá, que também é um prémio Jovem Músico e Jovem Músico do Ano, com um trompetista espanhol, que é o Rubén Simeó. Já fizemos dois concertos com ele, já fizemos um concerto com o Herman José, já fizemos com outros solistas e queremos fazer mais.
6: Projetos também não faltam a Hugo Dias, que acaba de fazer 26 anos.
14: Sou Hugo Dias, sou trompista, toco em orquestra, sou freelancer, tenho um lugar em Esposende, na Orquestra da Costa Atlântica. Pronto, e a minha vida é feita um bocado pelo país todo, a tocar onde é preciso.
11: E agora que já anda, como disse, não é, pelo país, a tocar em vários contextos, que imagem é que acha que as pessoas têm da banda filarmónica? Ou das bandas filarmónicas, de modo geral?
14: Sim, eu acho que as pessoas, se não têm, deviam ter um carinho especial pelas bandas filarmónicas, porque acho que, principalmente nestas zonas mais do interior, muitas vezes a banda filarmónica acaba por ser dos únicos espaços, vamos chamar-lhe assim, que acaba por levar um estilo de música muito específico à população. E muitas vezes até nem é só música mais séria, como se falava há pouco, às vezes também o levar música tradicional, porque com o tempo a nossa cultura portuguesa acabou, eu acho que foi-se perdendo um pouco, e então as bandas filarmónicas acabam por também trazer esse papel de manter viva a nossa cultura e de levar às pessoas, levar àqueles que não têm acesso à música a possibilidade de assistir a um concerto e de ir a uma romaria.

0: A banda de Pinheiro de Ázer foi criada em 1903. Pedro Almeida é o presidente. Iniciou o segundo mandato há 4 anos.
1: O grande problema das bandas é as muitas atividades e a captação de jovens, porque antigamente os jovens tinham poucas atividades, a música era um hobby, era algo que os complementava, que os fazia sair da terra. Hoje é muito difícil às vezes tirar as crianças, os jovens, de um tablet, de um computador, porque têm a facilidade de estar em casa, no sofá. É muito mais fácil do que vir para aqui à sexta-feira à noite, ensaiar, tocar, ouvir o maestro.
0: Luís Alves é trombonista e coordenador da Escola de Música da Banda.
2: Obviamente há outras atividades que são mais fáceis e temos que compreender isso, tanto para os jovens como para os pais. Não é preciso estudar, na banda é preciso estudar um bocadinho, não tem o professor a dizer que tem que estudar. Pronto, e é um bocadinho por aí. A dificuldade de captar jovens.
3: Muito bem, então acho que vamos falar com um jovem para perceber se é difícil ou não. Olá, como é que te chamas?
4: Olá, sou o Leandro, tenho 12 anos e sou o membro mais novo da banda.
3: Tu estavas a ouvir a conversa, Leandro?
4: Sim.
3: O que é que tu tocas?
4: Toco percussão.
3: Mas porquê que quiseste vir para a banda?
4: Gosto de música, é um bom passatempo, porque eu quando tinha mais ou menos 1 ano e meio, a minha mãe comprava-me daquelas caixas dos chineses e eu gostava daquilo e depois, pronto, foi um abre-olhos e aprendi.
3: E tens outros músicos na família?
4: Não.
3: Ninguém nas bandas então, não é?
4: Não.
3: E para ti o que é a banda? Porque esta ideia de uma banda filarmónica, isto significa o quê?
4: Para mim isto é uma família.
0: O sentimento de família paira sobre as 3 bandas do concelho. A mais antiga é a banda de Santa Combadão, fundada em 1820.
2: Começou por funcionar em casas, como surgiram muitas das associações antigas.
0: Martim Coelho faz parte da direção.
2: Depois foi tendo alguns períodos de interregno por causa das guerras, por causa da imigração que se sentiu muito aqui, mas foi sempre superando e passou por teve muitos nomes. Começou por se chamar Filarmónica 28 de Setembro, que é a nossa data de fundação, até chegar aos dias de hoje.
0: Dirigida pelo oboísta Leandro Alves, solista na Orquestra Filarmonia das Beiras e maestro em Santa Combadão há cerca de 8 anos.
5: O meu trabalho aqui é ensiná-los a tocar em conjunto, é ensiná-los a ouvirem-se, a saberem qual o seu papel, se estão em primeiro lugar, se em segundo, que é para não tocar todos forte e feio, né? Se todos souberem o seu lugar, o seu papel, a música vai sobressair. E ao mesmo tempo tentar explicar a obra que estamos a tocar, não dizendo, olha, aqui é mais piano, aqui é mais forte, mas tentando usar imagens ou algum, e guiá-los através da audição, como já falei, de maneira que eles não sejam só, estejam à espera que eu diga tudo, mas que sejam ativos.
0: Falamos também com Beatriz, que tem 28 anos. Quando entrou, há cerca de 20 anos, e ao contrário de outras crianças, não tinha ninguém na família ligado à banda. Reconhece que é uma decisão cada vez mais difícil.
6: A música acaba por ser uma coisa que não é carregar num botão e aprende-se de um dia para o outro. Tem que ser é um processo longo, ao fim e ao cabo. E acho que atualmente as crianças também... Lá está, é chegar ao tablet ou ao telemóvel, carregam no botão, veem o vídeo ou veem o que querem, e acaba por ser tudo muito fácil. E isto, como exige trabalho e estudo, e acabam por não assumir as coisas como deveria ser.
0: Então, mas o que é que podem fazer aqui na Banda Filarmónica para contrariar isso?
6: De criar possivelmente mais concertos, ir às escolas, fazer a demonstração de instrumentos, cativar os alunos de várias formas que são possíveis, não é? E acho que é assim das únicas formas que podemos conseguir e estar mais em contacto com a comunidade também, que já estamos bastante, ao fim e ao cabo.
0: Com cerca de 40 músicos e uma média de idades a rondar os 15 anos, a Banda Filarmónica de Santa Combadão é uma das mais antigas do país.
5: Pronto, nós aqui na Filarmónica, como todas as filarmónicas, temos de ter sempre muito presente os serviços das romarias. E no nosso caso, nós temos que parar muito a missa e as marchas de rua e de procissão.
3: sobretudo nesta altura do verão.
5: Exatamente, a partir do 25 de abril até finais de setembro temos bastantes serviços, que pode ver ali, que nunca mais acabam. Paralelamente, temos que ter objetivos, e como a malta é muito jovem, aqui eu tento fazer o mais variado possível. Não só fazer aberturas ou passodobles, eu tento fazer com que toquemos o repertório mais sério. Já fizemos, ainda o ano passado, há dois anos, temos ali as fotos, um musical em que nós fizemos a banda sonora em direto, justamente com a Companhia Teatro Jangada. Tivemos a Sofia Escobar a cantar vários temas de musicais conhecidos. Tivemos vários artistas, Luís Represas, Rita Guerra também. E depois coisas mais sérias, com encomenda de obras a compositores. Estreámos há pouco tempo, para fechar o bicentenário da banda, a obra A Lenda Santa Comba. Encomendámos ao compositor Luís Cardoso que contasse a lenda, que poucos conhecem. E foi uma...
3: Eu confesso que não conheço. Se quiser partilhar.
5: Sim, a história de um mosteiro aqui, em que a matriarca desse mosteiro era Columba. Columba irá derivar ao Comba, que significa pomba. Então era a Santa Comba, Dão. Então era um mosteiro perto do rio Dão, né? Da Madre Columba. E então a lenda era que estávamos a ser invadidos pelos mouros, em que eles chegaram lá, e, nas guerras, né? algo mal ia acontecer às freiras, e Santa Columba fez com que todas as noviças e freiras se matassem para não serem violadas pelos mouros. E aí, essa é a lenda que deu nome a esta terra, Santa Columba, Santa Comba, Dão.
7: Ouvimos uma reportagem da Isabel Meira, que andou aqui por Santa Comba, Dão, a escutar as histórias das filarmónicas, e eu não resisto a começar pelo Igor Varela, que é clarinetista e há pouco estava comigo e com todos nós a escutar a experiência do pequeno Mateus, que começou a tocar clarinete. Até aqui foi fácil, mas para a frente parece que vai ser difícil. Como é que estavas a relacionar estas palavras do Mateus com o que foi o teu próprio percurso?
8: Boa tarde. Eu estava a relacionar de uma forma bastante direta, porque comigo aconteceu exatamente a mesma coisa. Eu entrei para a banda mais no sentido em que a música era um pretexto para eu estar com os meus amigos ao fim de semana, passar algum tempo com os meus amigos e fazer alguma coisa diferente que não estava acostumado a fazer. Na realidade, comecei aqui também com o professor Ricardo Monteiro, comecei a estudar percussão e clarinete ao mesmo tempo. Mais tarde, lá está, com o evoluir das coisas e com quando as coisas se começaram a tornar um bocadinho mais sérias, mais difíceis, e também com a entrada no conservatório, acabei por escolher apenas o clarinete, e entretanto passaram 20 anos e as coisas continuam a ser difíceis.
7: E foi preciso ir dar aulas para ganhar melhor, como dizia o Mateus?
8: É verdade, acho que dar aulas é uma parte que eu acho que tinha a mesma ideia. Também não queria muito dar aulas. No entanto, eu acho que à medida que nós vamos aprendendo as coisas e vamos evoluindo na nossa vida profissional, acho que é uma coisa que acaba por acontecer, que é queremos partilhar aquilo que sabemos, queremos também ajudar a formar novos públicos, porque são estes alunos que vão aprender música, que vão depois assistir aos nossos concertos. E a verdade é que eu adoro, hoje em dia adoro dar aulas a qualquer que seja o nível dos meus alunos.
7: Eu agora chamava à conversa o Luís Figueiredo.
9: Boa tarde.
7: Boa tarde, Luís. Um percurso semelhante. Uma filarmónica, com que idade e porquê?
9: Na verdade, eu comecei no conservatório primeiro.
7: Percurso menos habitual.
9: Sim, porque o meu pai era acordeonista amador, ele tinha um grupo de música popular e ele sempre percebeu que eu gostava de ouvir mesmo os CDs aqui da Edições Convinta à Música. Ele disse que o truque para me adormecer era pôr o CD a tocar debaixo da cama e aquilo era tiro e queda.
7: E qual é que era o CD?
9: Era aqueles CDs de músicas para crianças, a olhar a Bola Manela, as Pombinhas da Catarina, esse tipo de músicas. E então, o meu pai era muito amigo do professor Paulo Gomes e do professor Luís Matos, e eles disseram: olha, vamos abrir um conservatório, acho que era muito bom trazeres o Luís para cá. E na altura não fazia ideia o que é que havia para tocar, e o meu pai achou por bem pôr-me a tocar piano. Mas eu não me sentia muito, muito realizado com o piano, porque via os meus colegas irem para a banda e a tocarem todos juntos, e eu estava em casa sozinho a tocar piano. Era muito giro, muito divertido,
7: mas muito solitário.
9: Muito solitário. E então um dia virei para a minha mãe e disse: olha, não quero tocar mais piano, quero continuar a tocar música, mas quero tocar oboé. E a minha mãe, queres tocar o quê? E eu, oboé. Ninguém fazia ideia o que era isso. Então depois lá abri o curso aqui de oboé. E entretanto, a convite do professor Sérgio Neves, que também percebia que eu gostava muito, fui para a banda Santa Comba.
7: E o que é que a banda deu que o conservatório ainda não tinha mostrado?
9: Porque eu acho que era muito pequenino e, como o conservatório era uma escola muito recente, ainda estava a construir as classes conjunto, as orquestras de sopro, faltava-me partilhar a música com alguém, não é? Porque nós podemos estudar em casa e é divertido, acho que é desafiante, mas depois falta aquele... Mas eu estou a fazer isto porquê e para quem e com quem? E acho que era isso que me faltava. Eu queria muito tocar em conjunto, queria muito estar com os meus amigos e poder partilhar aquela experiência, que acho que é, para mim, o mais bonito da música, é poder partilhar.
7: Nós, na peça da Isabel, já ouvimos o Hugo Dias, já lá vamos voltar, mas aqui a esta mesa juntou-se também o Ricardo Monteiro, percussionista, professor também. Como é que foi essa aventura de começar um percurso também numa banda?
10: Sim, já lá vão muitos anos.
7: Já vão mais anos do que com eles.
10: Sim, sim, eu sou de uma geração anterior.
7: Professor deles todos?
10: Exatamente, passaram todos pelas minhas mãos. Portanto, eu comecei na banda filarmónica de São João de Areias, julgo que terá sido por volta de 1996, por aí. E também um bocadinho como o Igor estava a dizer há pouco, eu também fui um bocadinho para o rasto, porque os meus amigos estavam na banda. Na minha família não havia tradição de músicos, pronto, não tinha nenhum familiar que fosse músico.
7: Ou seja, quando é amigo, quando não são as famílias, são os amigos.
10: Exatamente, ali foi o caso. E pronto, foi assim muito no escuro, pronto, sem saber muito bem ao que ia. Pronto, era mais pelo convívio de estar com os meus amigos. Lembro-me que na altura tinha ali uma paixão pelo saxofone, era um instrumento que eu não sei porquê, pronto, talvez por ver na televisão qualquer coisa, pronto, tinha assim um certo fascínio.
7: E como é que se passa do saxofone para a percussão?
10: Nunca tive aulas de saxofone, atenção, nunca. Foi só
7: fascínio.
10: Foi só um fascínio que depois, na altura na banda, o que era preciso era percussionistas, então o maestro, na altura, que era o nosso único professor, era quem ensinava o solfejo, e dava assim umas luzes sobre como funcionavam os instrumentos, pronto, era o único professor que existia, e depois...
7: Percussão, a necessidade aguçou o engenho.
10: Pronto, então ali era preciso um percussionista e eu lá fui e ele disse: olha, vais tocar caixa. E eu, boa, vou entrar para a banda, mas nem sequer sabia o que é que era uma caixa, não, confesso. Pronto, e depois ali foi uma descoberta, né? Comecei a gostar muito da bateria, apaixonei por esse instrumento. E sim, depois, quando já era elemento da banda, a realidade na altura era muito diferente do que é hoje. Aqui, portanto, mesmo,
7: em que sentido?
10: Então eu comecei a ganhar mesmo gosto pela música e queria estudar. E sinceramente, na altura, a informação nem chegava aqui de como é que eu faço para seguir uma carreira.
7: Como é que se dá o passo seguinte?
10: Né? O que é que eu devo fazer para fazer isto? Pronto, e o conservatório mais próximo que havia na altura era o de Coimbra. E pronto, embarquei assim nessa aventura, inscrevi-me, fui fazer provas e tive a felicidade de entrar no conservatório público em Coimbra. Já não me recordo muito bem o ano. E pronto, e depois aí começou a ser uma coisa assim mais a sério, pronto. E rapidamente percebi que era por aqui que eu gostava de seguir e construir a minha vida e a minha carreira. Tive a sorte de ter um excelente professor na altura, o professor Paulo Oliveira, que é percussionista na Orquestra do Porto. Pronto, depois estive lá dois anos a estudar, entretanto estava-se a aproximar o 12º ano aqui na escola, pronto, era um ano mais difícil que eu tinha que me dedicar mais aos estudos, porque tudo isto implicava muito esforço também dos meus pais, porque eu saía da escola e tinha que fazer a viagem para Coimbra, ter as aulas, chegar a casa muito tarde, ter que fazer os trabalhos de casa como todos os outros. Então ali fiz um interregno durante um ano para poder me dedicar aos estudos e... Mais uma vez fiquei sem saber muito bem o que é que eu havia de fazer para poder seguir esta carreira. Dali, depois voltei para o conservatório, acabei os meus estudos e fiz assim uma espécie de um ano zero em que eu pensei, bem, vou dedicar-me...

0: ir aprender trompa. E então no ano de ingresso ao conservatório eu fiz a prova para a trompa e então aí começou a minha carreira na trompa.
1: E o conservatório dá o passo seguinte, é isso?
0: Exatamente.
1: A formação de base é na Filarmónica?
0: A formação de base, sim, foi na Filarmónica e acho que foi bom precisamente como estavam a dizer, que também nós estamos com os nossos amigos e é uma forma fácil de nós gostarmos e querermos, termos vontade de ir para lá e depois mais tarde, talvez de uma forma mais séria, sim, ir para o conservatório.
1: E todos vós, de facto, começam numa filarmónica. A partir de que altura é que se começa a desenhar a ideia de que o que era estar com os amigos, o que era o desafio lançado pelos pais, podia ser um caminho profissional?
0: No meu caso específico, eu tenho um irmão mais velho, que é o maestro da banda de São João de Areias, o Diogo. Ele, no décimo ano, ele decidiu ir para a Escola Profissional de Música de Espinho também. E nessa altura eu estava no meu oitavo ano e eu comecei a olhar para isto da música, se calhar, como uma possibilidade de vida e de profissão. E então nessa altura, se calhar cedo relativamente, eu comecei a olhar para as coisas de forma muito séria e comecei logo a ter também vontade de querer ir e querer fazer mais e melhor. E então acho que sim, comecei já nessa altura a olhar para a música de forma mais séria.
1: E agora, como é que foi contigo?
2: Para mim foi um bocadinho igual, porque eu também fui estudar para a Escola Profissional de Música de Espinho. Eu estudei aqui até ao quinto grau, fiz o quinto grau aqui no conservatório. A partir do quinto grau havia só apenas o já, acho que já, isso já nem existe, o curso supletivo, é fazer não é integrado, ou seja, não é integrado nas disciplinas da escola. E eu na altura achei que não tinha interesse, queria me dedicar mais à música, porque já o fazia até ao nono ano, sentia que me dedicava mais à música do que propriamente às disciplinas da escola dita normal.
1: E isso gerava problemas em casa ou não é por isso?
2: Não, porque eu sempre fui um aluno que, estando atento nas aulas, eu conseguia
1: dar conta do recado,
2: exatamente. E todo o tempo que eu tinha, eu pensei, canalizava para estudar clarinete. O professor Sérgio Neves, que foi de resto também o meu professor aqui no conservatório, também era um professor muito exigente, também. A partir do momento também que eu lhe disse que realmente queria tentar levar isto mais a sério, ele também me soube guiar bem e no décimo ano fui estudar para a Escola Profissional de Música de Espinho e a exigência de facto que existia em Espinho, os colegas com um nível muito elevado fizeram-me querer cada vez mais.
1: Ou seja, fizeste o percurso do fácil para o difícil, como diria o Mateus. Luís, no teu caso também, esta ideia de uma visão profissional a chegar à nossa frente, quando é que acontece?
3: A mim foi um bocadinho mais tarde, porque o Igor disse que queria muito estar em contacto com um concurso de música propriamente dito. Eu fiz ciências e fiz o supletivo aqui no conservatório e só decidi mesmo no 12º ano. Para mim fez sentido, ou seja, eu sabia que...
1: Ciências ia ser o quê?
3: Quis ser economista, quis ser médico, engenharias. Havia muita possibilidade.
1: E a música falou mais alto.
3: Porque... Sim, ou seja, eu à partida sabia que mesmo seguindo uma área que não a música, que ia continuar, porque eu sempre gostei muito de ouvir concertos, de ir à ópera, gosto muito de ópera. Mas acho que foi no 12º, eu tinha ido fazer provas. Não tinha ido fazer provas, tinha ido a um concerto na Alemanha, salvo erro, da Marta Argerich, e a orquestra era bastante boa e a Marta Argerich é incrível e eu fiquei, ok, isto faz muito sentido, eu quero estar ali, eu quero um dia ter esta oportunidade. E foi aí, lembro-me de chegar a Portugal e dizer aos meus pais, ok, eu vou fazer provas para estudar música. Foi um bocadinho mais tarde.
1: Vocês os três, ou seja, Hugo, Igor, Luís, são três partes de um quinteto. Isso. Não é? O quinteto que, de certa forma, traduz o que é uma das verdades desta região, que produz muitos sopros, ou seja, quinteto de sopros do Dão. Como é que nasceu esta aventura? Conheceram-se onde todos?
2: Na realidade, eu e o Luís somos primos, um bocadinho...
1: Então já se conheciam de família,
2: já nos conhecemos
1: dos natais, dos almoços...
2: Há muitos anos. Aqui o Hugo também já nos conhecemos há muitos anos, pronto, porque estamos aqui, o meio é pequeno, é um meio pequeno, não é?
1: O conservatório teve um papel nisso?
0: Exatamente,
2: exatamente.
1: Porque vem de filarmónicas diferentes.
2: Sim, sim, sim. E também a questão das filarmónicas. Antigamente existia aqui um festival que era o Fez Bandas, se não tenho erro.
1: Ah, então uns viam os outros a tocar.
2: Exatamente, aqui neste mesmo sítio existia um festival que juntava as três bandas num sítio, no mesmo sítio, e fazíamos todos um concerto no mesmo dia. Então nós víamos as as outras bandas, os outros colegas. Depois o conservatório veio fazer um bocadinho

0: papel importante, no sentido em que nos começamos a conhecer pessoalmente, saber quem é que são, quem é, o que é que tocam, de onde é que vêm. E pronto, para além disso também eu estudei com o irmão dele em Espinho. Eles são da mesma geração, são do mesmo ano, se não me engano. E portanto depois profissionalmente também nos fomos cruzando numa orquestra ou noutra. E houve aqui uma altura também a convite do presidente da Filarmónica de Santa Cobadão, que nos lançou a proposta de nos juntarmos para um concerto, digamos, independente, há já 3 anos. Nós fizemos esse concerto, por acaso vimos que as coisas correram bem nessa semana, juntámos-nos 3 ou 4 dias para fazer uns ensaios e fizemos o concerto, as coisas correram relativamente bem e há cerca de um ano e meio decidimos começar este projeto, que é um projeto que para nós significa muito, porque é um sítio onde temos uma maior liberdade, para além daquilo que fazemos nos nossos trabalhos, nas orquestras, no, nas escolas, temos maior liberdade para escolher onde, quando e como. E acho que isso para uma música é fundamental.
1: Nós estamos praticamente a fechar esta emissão, mas eu não quero deixar de falar mais um detalhe de uma espécie de percurso comum meu e teu, Igor. Nós temos estado muito aqui a falar sobre descentralização, a música ao centro, mas de facto a primeira vez que eu te ouvi a tocar foi aqui há umas semanas, perto de Almeirim, no Festival Entre Quintas, mais uma iniciativa que mostra como a música existe fora dos grandes centros urbanos. Ali assim tocando ao ar livre, à noite, perante uma plateia, uma Xerazade e parte do Spartacus de Caixa do Oriente.
0: Exatamente. É um festival que é promovido pela Quinta do Casal Branco, se não estou em erro. O diretor artístico é o diretor artístico da orquestra. Minha orquestra, o maestro Nicolau Lalov, que é o maestro e diretor artístico da Orquestra de Câmara de Cascais e Oeiras, onde eu trabalho já há 4 ou 5 anos. É um festival um bocadinho diferente do habitual, como sabem, é numa quinta, uma produtora de vinhos, estamos ali a tocar ao lado dos cavalos, num sítio...
1: Silenciosos,
0: sim. Também diria que sim, pelo menos quando estamos a tocar.
1: Durante as peças não escutei contribuição equina.
0: Exatamente, e é um festival que tem muito abrangente, tem vários estilos de música, tem muitos grupos convidados, para além da orquestra, que normalmente faz 2 a 3 concertos. Música de câmara, cantores a solo, com piano. Acho que é um festival muito interessante, que decorre no mês de junho, julho.
1: Foi no início de julho.
0: Foi no início de julho.
1: Finais de junho, de facto, início de julho. Ocorre durante 2 semanas consecutivas.
0: E a descentralização, já também ligando aqui um bocadinho ao Quinteto de São Presidão, também é uma das coisas pelas quais nós lutamos, que é trazer música de qualidade, música de câmara de qualidade, proximidade com o público. E lá está, continuamos a fazer o que nós gostamos.
1: Entretanto, há aqui notícias, já soubemos os resultados da prova de trompete nível superior, não houve vencedor, houve uma menção atribuída ao Rodrigo Santos, um terceiro lugar para o Tomás Reis e um segundo para o Gonçalo Viana. Quanto ao Ricardo Monteiro, ele vai estar connosco depois das 6 da tarde para acompanhar a prova de percussão de nível superior. Ao Igor, ao Luís, ao Hugo, muito obrigado por terem também passado por esta emissão da RTP Antena 2. Mafalda, a emissão passa para ti e nós voltamos aqui a Santa Combadão às 6 da tarde.
2: Assim será, Nuno, e ficamos todos à espera das provas de percussão nível superior, certo? Será isso. O que vamos, sim, ficamos então atentos. Até já e uma ótima música. Continuam connosco com a RTP Antena 2 a fazer-lhe companhia. Daqui a pouco o programa Supernova de Inês Almeida, que trará as novidades em termos de discografia. Agora, já sabe, com o Encontro Mercado para mais logo o Prémio Jovens Músicos na RTP Antena 2.
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1: Quase 16 horas, 15 nos Açores. Tempo para deixarmos o convite para que se reúna de novo aos músicos em Santa Combadão. É um futuro que já se ouve na RTP Antena 2. O programa decorre. São as finais do Prémio Jovens Músicos, que começaram dia 24 e vão até dia 28 amanhã na Casa da Cultura Santa Combadão. É mesmo a RTP Antena 2 e o Serviço Público próximos da comunidade e também consigo junto da música, que é presente e é mesmo um futuro que já se ouve. A propósito das novidades, fique com o programa Supernova de Inês Almeida, Mütter e Glutens de regresso. Mafalda Serrano também regressarei amanhã a partir das 14 horas, aliás das 13 horas, para ficar também consigo numa outra tarde com a RTP Antena 2. Fique bem então, até amanhã.

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1: Muito boa tarde. À medida que o verão avança, as novidades discográficas vão escasseando, mas ainda há muito de que falar neste Supernova, nomeadamente do álbum que Anna Sophie Mutter se prepara para lançar a 21 de agosto. American Tunes No. 1 é o segundo disco da série que a própria violinista inaugurou no catálogo Alpha Classics, a ASM 40 Forward, com a qual está a celebrar 50 anos de carreira nos palcos. Sucede a East Meets West e contém obras de dois compositores muito caros a Mutter, Andrei Previn, com quem foi casada há vários anos e de quem permaneceu amiga até à sua morte, e Sebastian Currier, nome conceituado a quem Mutter já havia encomendado o concerto para violino Time Machines em 2007. Mais uma conjugação de datas importante: 21 de agosto, dia em que American Tunes No. 1 chega ao público, antecede em pouco o concerto que Anna Sophie Mutter vai realizar no Festival de Lucerna, Suíça, onde fez a sua estreia internacional há 50 anos, em 1976. Uma das peças que vai interpretar, e que está no novo disco, é o concerto número 2 para violino e orquestra, com dois interlúdios para cravo, assinada por Andrei Previn em 2010. Uma vénia à música barroca e a um instrumento invulgar nos grupos de música contemporâneos, o cravo. Previn, diz Mutter, libertou-a musicalmente graças à sua versatilidade e à capacidade de aproximar o legado de compositores europeus, alemães e franceses, por exemplo, da intensidade dos ritmos americanos. O Novo Mundo tornou-se a segunda casa de Mutter e vem daí também a decisão de encomendar novas peças aos criadores que nela vivem. O cravista envolvido na interpretação do concerto número 2 é Knut Johannesson. A outra peça de Previn, inclusa no álbum, mas não prevista na performance no Festival de Lucerna, é o trio com piano composto em 2009 para uma série de atuações conjuntas de Mutter, Previn e Lynn Harrell. Nesta nova gravação, a violinista é acompanhada por Daniel Müller-Schott no violoncelo e Lambert Orkis no piano. A Sebastian Currier, Mutter pediu que compusesse um duo para si e para o contrabaixista Roman Patkolo, um dos laureados com uma bolsa da ASM Foundation. A obra, intitulada Ringtone Variations, é um desafio aos limites dos intérpretes e também ao engenho do compositor para arranjar soluções de escrita. Com o seu humor seco, a sua precisão quase mecânica, o seu uso frequente de harmónicos e os seus ritmos complexos, Currier resolveu o problema de transformar sons mecânicos, os dos telemóveis que tantas vezes perturbam os concertos, em arte. Para si, isso foi um jogo estimulante. Apresentado o álbum, falta só ouvir a música. Eis o segundo andamento, Slow, do concerto número 2 para violino e orquestra, com dois interlúdios para cravo, de Andrei Previn, com Anna Sophie Mutter no violino, Knut Johannesson no cravo e os Mutter Virtuosi.

Estão a correr as celebrações dos 50 anos de carreira nos palcos da violinista Anna Sophie Mutter e vai ser lançado em agosto o segundo volume da série ASM Forte Forward, American Tunes No. 1. Contém Concerto para Violino e Orquestra número 2, com dois interlúdios para cravo de Andrei Previn, em 2010, concerto do qual escutámos o segundo andamento, Slow. Ainda de Previn, o trio com piano composto em 2009, interpretado por Mutter, com Daniel Müller-Schott e Lambert Orkis. E, por fim, um duo para violino e contrabaixo de Sebastian Currier, chama-se Ringtone Variations, e Mutter interpreta-o com o jovem Roman Patkolo. Continuemos pelo Novo Mundo, mas na perspectiva de dois compositores ameríndios ou nativos americanos. Louis Wayne Marshall, nascido em Devil's Promenade, no Oklahoma, em 1931 e falecido em Santa Fé, Novo México, em 2007, e Connor Chee, de uma geração bem mais recente. Nasceu em 1987 em Page, Arizona, numa família navajo. Ballard fez um percurso longo e distinto na música, com a escrita de grandes obras sinfónicas, obras corais, música de câmara e para bailado, estreadas em salas consagradas dos Estados Unidos. E por isso foi reconhecidamente o compositor ameríndio mais destacado do seu tempo. Tinha ascendência Cherokee e Quapaw, mas também escocesa, francesa e inglesa, e foi o primeiro indígena americano a obter o diploma de compositor. Estudou na Universidade do Oklahoma e entre os seus professores estiveram Darius Milhaud, Mario Castelnuovo Tedesco e Carlos Surinhatch. Enquanto professor, com carreira não menos ilustre, Ballard foi diretor do programa de música do Gabinete de Assuntos Indígenas, para o qual desenvolveu um projeto de educação musical bicultural que lhe valeu distinções atribuídas pelo Departamento Central de Educação dos Estados Unidos da América e o Congressional Record. Connor Chee também cruzou a sua formação clássica no piano com a herança ameríndia. Estreou-se aos 12 anos no Carnegie Hall após ter arrecadado uma medalha de ouro na World Piano Competition e formou-se na Eastman School e no Conservatório da Universidade de Cincinnati. As suas composições para piano solo são diretamente influenciadas por cantos tradicionais navajos ou refletem aspectos da sua cultura. O seu disco The Navajo Piano venceu o prémio para melhor álbum instrumental na 16ª edição dos Native American Music Awards. Eis o retrato sucinto das duas personalidades por trás do novo disco Female Rain, da pianista Roberta Rust, no catálogo Navona. Entre as peças aí registadas, selecionamos a suite de Lewis Ballard, intitulada Quatro Prelúdios Indígenas Americanos, datada de 1963. Foi enquanto estudava com Milhaud na Escola de Música de Aspen que Ballard concluiu a obra, e o comentário do professor foi este: Lewis, agora és um verdadeiro compositor. A abertura do prelúdio número 1, Om Basca, ou Aurora, imita uma flauta das planícies norte-americanas e segue o contorno de uma melodia de um ritual pow-wow para retratar, segundo o compositor, o milagre da vida noturna a tornar-se dia. O prelúdio número 2, Tábide, ou A Caçada, é, ainda na descrição de Ballard, uma visão orgânica da essência do espírito inquisitivo humano. O prelúdio número 3, Nicatorre, Canção de Amor, é dedicado à segunda mulher do compositor, Ruth Doré, e, segundo Ballard, ecoa a polaridade da vida e a interação poética entre homem e mulher. O prelúdio número 4, Tokhani, Dança do Guerreiro, captura o espírito dos passos rápidos da dança marcial. Aí está Roberta Rust a interpretar os quatro prelúdios indígenas americanos de Louis Wayne Ballard. 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

Female Rain é o título que a pianista Roberta Rust deu ao seu disco, onde reuniu obras de dois compositores indígenas americanos, Louis Wayne Ballard, que viveu entre 1931 e 2007 e foi o primeiro ameríndio a obter um diploma em composição, e Connor Chee, que compõe sobretudo para piano solo, inspirando-se em cantos, melodias e aspectos da cultura tradicional dos navajos. A peça em escuta foi Quatro Prelúdios Indígenas Americanos, de Louis Ballard, em 1963. Para já daqui a pouco voltarmos a ouvir o violino como instrumento solista, apresentamos um novo disco com selo Audite, contendo gravações históricas inéditas feitas, veja-se, no Festival de Lucerna, que à altura, no ano de 1954, se chamava Musikfestwochen Luzern. Desvendemos a história. Temos em mãos o volume 22º da série dedicada ao Festival Suíço, onde é protagonista o maestro, belga de nascimento, francês de coração, André Cluytens. A 28 de agosto de 54, na Casa das Artes de Lucerna, Cluytens colocava-se à frente da Philharmonia Orchestra para dirigir a Sinfonia em Ré Menor de César Franck e o Concerto para Violino em Ré Menor de Aram Khachaturian, contando com o grande Igor Oistrakh como solista. O maestro era conhecido pela elegância fluida, a fidelidade às partituras e o temperamento sem qualquer traço de exibicionismo. Foi o primeiro francês a dirigir em Bayreuth, levou a cabo a primeira integral das sinfonias de Beethoven com a Filarmónica de Berlim, mesmo antes de Karajan, e era ainda convidado frequente em Lucerna. Contudo, apesar do seu grande prestígio, a par de Charles Munch e Ernest Ansermet, na interpretação do repertório francês, Cluytens perdeu a proeminência que tinha entre os melómanos das novas gerações. Esta edição pretende devolver-lhe o brilho merecido. Primeiro que tudo, com a escuta da já referida Sinfonia em Ré Menor de Franck, escrita entre 1886 e 88, da qual o maestro extraiu uma notável gama de cores e atmosferas. Os tempos desprovidos de sentimentalismo e a alternância quase cinematográfica entre grandes planos a solo e efeitos orquestrais em tutti criam um panorama sinfónico envolvente. Igor Oistrakh tinha apenas 23 anos quando se juntou a André Cluytens e à Philharmonia Orchestra para interpretar o Concerto de Khachaturian. Era ele, afinal, o herdeiro privilegiado do legado de David Oistrakh, que tinha estreado a obra em Moscovo em 1940 e depois a gravara várias vezes. O vigor e a precisão admiráveis do jovem Igor transparecem inequivocamente nesta gravação, assim como o seu timbre rico e o fraseado meticuloso. A cadência portentosa no final do primeiro andamento é de sua autoria. Cluytens, por seu lado, nunca cedeu nos tempos, nem na visão arquitetónica global da obra, com inquebrantável atenção aos detalhes. Aqui fica o terceiro e último andamento do concerto, Allegro Vivace.

Esta gravação histórica permanecia até agora inédita. Foi a editora Audite que nela pegou para compor o 22º volume da série dedicada ao Festival de Lucerna. 1954, 28 de agosto, a Philharmonia Orchestra, sob a direção de André Cluytens, interpreta o Concerto para Violino em Ré Menor de Aram Khachaturian com o violinista Igor Oistrakh e a Sinfonia em Ré Menor de César Franck. Escutamos do Concerto de Khachaturian, obra datada de 1940, o último andamento, Allegro Vivace. Supernova volta-se agora para a música de câmara, congratulando-se com mais uma interpretação digna de nota de duas das sonatas para violino e piano de Beethoven, por Miranda Liu e Laszlo Borbély. A número 7, em Dó menor, opus 30, número 2, composta entre 1801 e 1802 e dedicada a Alexandre I da Rússia, e a sonata número 10, em Sol maior, opus 96, de 1812, dedicada ao arquiduque Rodolfo da Áustria. Eis o que os dois intérpretes têm a dizer sobre o compositor. Beethoven era um verdadeiro gênio criativo, jamais disposto a aceitar limitações. A sua música está, em todos os aspectos, na fronteira entre o quase impossível e o impossível, à medida que se move para alturas espirituais, onde o ar já é bastante rarefeito para um comum mortal. Ao mesmo tempo, é absolutamente claro que, tal como Bartók ou Bach, Beethoven também vai beber em exclusivo às fontes puras. Perante isso, não é coincidência que a interpretação destas obras exija um extremo grau de preparação por parte do intérprete. Durante anos, nós regressamos repetidamente a estas sonatas à medida que novas camadas e significados se nos revelavam. Sentimos que o espectro total das emoções humanas ressoa nelas, desde os suspiros mais frágeis e delicados e das dúvidas existenciais até às explosões monumentais quase heroicas. As sonatas para violino e piano são, pois, companheiras dignas das sinfonias, graças à grandeza universal e inquestionável de Beethoven. Para nós, esta viagem musical é sempre pessoal e única. E apesar das características técnicas do violino e do piano diferirem muito, nestas duas obras, os dois instrumentos soam como parceiros iguais, o que representa o mais estimulante desafio. Em relação especificamente à sonata número 7, Liu e Borbély acrescentam ser uma obra que antecipa já a força interior e a tensão dramática que haveriam de desenrolar-se plenamente alguns anos mais tarde na Sinfonia Heroica ou na sonata para piano Appassionata. Contudo, a energia desassossegada da Opus 30 número 2 não traduz uma paixão egoísta. Mesmo os momentos mais turbulentos mantêm a coesão através de uma ordem estrutural clara e de uma excepcional disciplina formal. O quarto andamento, Finale Allegro, avança com a força magnética de um vulcão prestes a entrar em erupção num ímpeto quase diabólico. O contraste é providenciado pelo tema secundário, cuja escrita, quase coral, nos recorda a tradição baquiana e nela o intimismo simples dos corais luteranos. Uma coda avassaladora tem aqui a última palavra, consumindo tudo à sua volta. Música verdadeiramente prometeica, a obra de um gênio.

disco com selo Hunia Records, para degustar duas sonatas para violino e piano de Ludwig van Beethoven, a número 7 em dó menor, opus 30, número 2, e a número 10 em sol maior, opus 96. Os intérpretes são Miranda Liu no violino e Laszlo Borbély no piano. Escutamos da sonata número 7 o último andamento, Finale Allegro. O derradeiro destaque do Supernova traz música coral poderosa de Hubert Parry, figura maior do renascimento musical inglês do final do século XIX e início do XX. E são duas primeiras gravações mundiais, a de De Profundis, sobre o Salmo 130, de 1891, para soprano, coro misto e orquestra, e a de God is Our Hope and Strength, de 1913, sobre o Salmo 46, para barítono, coro misto e orquestra. Em ambos os casos, a interpretação cabe ao Hertfordshire Chorus e

Birmingham, em 89 a Oda Santa Cecília para o Festival de Leeds e em 90 L'Allegro ed il Pensieroso para o Festival de Norwich. Quando De Profundis foi apresentado em Hereford a 10 de setembro de 1891, um crítico escreveu: "Homens de gostos e juízos variados admitiram uns aos outros que, à sua maneira, uma grande obra tinha nascido para o mundo." A aclamação foi confirmada em performances sucessivas da Filarmónica de Highbury e ainda no Festival de Leeds. Em 1899 e em 1900 foi mesmo Perry quem dirigiu a partitura em Cambridge e em Birmingham. Vaughan Williams considerou De Profundis uma obra-prima e lamentou que não fosse interpretada nas celebrações do centenário do nascimento de Perry em 1948. Assim, e após 60 anos a ser negligenciada, De Profundis foi resgatada na sua versão original por David Temple e o coro de Hertfordshire, nessa ocasião com a Orquestra de Câmara de Londres e a soprano Sarah Cox, para a apresentação na Catedral de St. Albans no ano de 2022. God is Our Hope and Strength resultou de uma encomenda de um colega de Hubert Perry no Royal College of Music, George Martin, e do capítulo da Catedral de São Paulo para o 259º aniversário do Festival dos Filhos do Clero, a 24 de abril de 1913. Foi considerada o ponto alto da cerimónia e é um exemplo paradigmático da robusta arquitetura coral de Perry. Foi, contudo, esquecida, pois só em 1971 teve transmissão na rádio e só voltou a ser ouvida em agosto de 2018, a quando da interpretação da versão com acompanhamento de órgão para assinalar o centenário da morte do compositor. A versão original prevê coro duplo, barítono, orquestra e órgão. É uma partitura sumptuosa, vívida, que contrasta momentos tumultuosos com dramatismo contido e transcendência espiritual. Vamos ouvi-la.

Ouvimos parte da primeira gravação mundial de God is Our Hope and Strength, obra coral de Hubert Parry em 1913, sobre o Salmo 46, interpretada pelo barítono Dominic Sedgwick, com o Hertfordshire Chorus e os London Mozart Players, sob a direção de David Temple. Há outra primeira gravação mundial neste disco, Audite, a de De Profundis, também de Parry, sobre o Salmo 130, e na qual a solista e a soprano Sophie Bevan. De resto, este álbum com selo Signum é preenchido com obras de Elgar, The Snow Opus 26 número 1, para dois violinos e piano, e From the Bavarian Highlands Opus 27, pelo pianista Rufus Froude. O Supernova despede-se com os habituais votos de excelente tarde e excelente semana.

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4: Espanha e França vão enfrentar uma nova onda de calor com os grandes incêndios florestais ainda em curso. Duas repúblicas de Coimbra receberam propostas para a rescisão dos contratos de arrendamento. Neste jornal vamos saber dos dois teatros da Amazónia, classificados pela Unesco, e dos prémios internacionais atribuídos ao realizador Pedro Costa e à escritora Lídia Jorge. Boa tarde, sejam bem-vindos ao Jornal da 2. A União Europeia vai reforçar o dispositivo disponibilizado para ajudar a França no combate aos incêndios na região de Gironde. A partir de amanhã vão estar operacionais 9 aviões e 2 helicópteros. São meios aéreos do Mecanismo de Proteção Civil Europeu, provenientes de países como Portugal, Croácia e República Checa, entre outros. O incêndio de Gironde já destruiu 42 mil hectares de terrenos. Desde o início do ano, arderam em todo o território francês mais de 116 mil hectares, num dos piores anos de sempre em França, no que diz respeito aos incêndios. Espanha receia que a nova onda de calor prevista para quarta-feira agrave a situação dos fogos florestais, que duram há vários dias. 91 mil pessoas foram retiradas de casa por precaução nas regiões de Ávila, Madrid e Toledo. As temperaturas extremas e os ventos fortes complicam o trabalho dos bombeiros no controlo das chamas, que ganham dimensões nunca vistas. Os especialistas falam mesmo de uma nova geração de incêndios, como explica Domingos Xavier Viegas, professor emérito da Faculdade de Ciências e Tecnologia da Universidade de Coimbra.
5: Talvez as pessoas percebam melhor falar, por exemplo, em alturas de chama. Nós consideramos que um incêndio que tenha chamas maiores, digamos, com um comprimento superior a 10 metros, é difícil ou, digamos, praticamente impossível de atacar diretamente. Mas há incêndios hoje em dia que têm 30, 40, 50, até 100 metros de altura. Portanto, estamos a multiplicar estes valores. É claro que não é todo o incêndio, mas basta que numa parte, na frente principal, durante alguma fase do incêndio, haja esse tipo de energias que se torna, portanto, impossível parar esses fogos.
4: Domingo Xavier Viegas explica que o ritmo das alterações climáticas ultrapassa os esforços de adaptação das paisagens e da preparação da população, explicando também a expansão dos fogos a novas regiões.
6: Em todos os cenários que nós temos da alteração climática e social no futuro, indicam que vamos ter condições piores, mais numas regiões do que noutras. Claramente no sul da Europa, portanto na zona mediterrânica, o perigo de incêndio vai agravar-se, digamos, significativamente, mas também no centro e norte da Europa, sobretudo em termos relativos. Ou seja, enquanto nós já estamos habituados ao perigo de incêndio, há países que ainda não estão devidamente preparados e vão estar sujeitos a ele nos próximos anos. O que estamos a ver neste ano é incêndios ocorrerem em regiões onde não havia incêndios graves nos últimos anos.
4: Os especialistas pedem, por isso, mais investimento público na gestão do risco de incêndio. O ministro da Educação está confiante no processo de avaliação da segunda fase de exames nacionais do ensino secundário. Fernando Alexandre, que esta manhã esteve na Figueira da Foz, revelou que os primeiros dados que tem recebido são positivos.
0: Eu gostaria de salientar que hoje começa a classificação dos exames da segunda fase. Foi concluída a digitalização de todas as provas e a realização das provas na semana passada, com aqueles dois dias adicionais que estavam previstos. É disso que nós estamos a falar de um desvio de dois dias, basicamente, e aquilo que nós esperamos, com as melhorias também que introduzimos no processo, é que esta segunda fase decorra com toda a normalidade, que sejam cumpridos os calendários e que as perturbações que ocorreram na primeira fase não se verifiquem.
4: Nesta altura, existem ainda 170 alunos do ensino secundário que não conhecem a sua nota na primeira fase dos exames nacionais. Muitos inscreveram-se mesmo assim para repetir as provas. O Ministro da Educação sublinha que os alunos vão poder escolher a melhor nota para se candidatarem à universidade.
0: Eles têm esse direito, é um direito, e vão poder até escolher depois entre a nota que têm em setembro ou agora. Nós, na segunda fase, tivemos cerca de 90 mil provas, que comparam com as 290 mil, ou seja, muito alinhado com aquilo que acontece nos outros anos, não há uma diferença muito, muito significativa, e por isso, obviamente, nós estamos preparados para responder àquilo que for as decisões dos alunos, e o sistema vai estar preparado para isso, porque é um direito dos alunos, porque nós reconhecemos que os alunos que foram à segunda fase na semana passada, muitos deles, não todos, mas muitos foram em condições que não tinham toda a informação para tomarem a decisão que tomaram e para se prepararem.
4: Depois de receberem a nota do exame, os alunos têm 48 horas para pedir a reapreciação, a tempo de se candidatarem ao ensino superior na primeira fase. O Ministro da Educação vai receber esta segunda-feira uma carta aberta em defesa do ensino superior artístico. Em causa estão as novas regras para a passagem dos institutos politécnicos para universidades, como aconteceu já em Leiria. Os subscritores desta carta aberta, Sandy Gageiro, receiam que se perca conhecimento no processo burocrático.
7: Os subscritores sublinham que o futuro do ensino superior não é um assunto apenas de escolas e de docentes, diz respeito a todo o país e à sociedade em geral. Quem fica a perder são os alunos e também a dignidade destes profissionais, sublinha José Moreira, presidente do Sindicato Nacional do Ensino Superior.
8: Estão em risco de perder alguns dos seus excelentes professores, os artistas que selecionam nestas escolas e outros especialistas, porque vão ser completamente desvalorizados com a passagem precipitada destas escolas para ensino universitário.
7: A carta realça que nenhum grau académico por si só garante a experiência que as melhores escolas de arte europeias sempre souberam integrar. José Moreira recorre a um exemplo.
8: Uma das pessoas que assina a carta é o tão conhecido artista Vils. Há outros artistas e o Vils, por exemplo, não poderá dar a sua contribuição para nos mestrados ou não poderá, imagino que ele era contratado numa destas escolas como professor do ensino politécnico e não poderá continuar no ensino universitário porque não tem o grau de doutoramento.
7: Em causa está a proposta do Governo de revisão do regime jurídico dos graus e diplomas do ensino superior, que prevê que os orientadores de mestrado e doutoramento têm de estar integrados em unidades de investigação e desenvolvimento com classificação mínima de bom, muito bom ou excelente, dependendo do grau académico.
8: Nós estamos a pôr em causa não só o ensino artístico, como também, eu sou dirigente sindical, a dignidade das pessoas que têm ao longo destes anos trabalhado duramente nestas escolas.
7: A carta é entregue esta segunda-feira. Os subscritores esperam que a prática profissional e artística seja reconhecida como qualificação plena para a docência.
4: Ao todo, mais de 1000 pessoas assinam esta carta aberta ao Ministro da Educação, entre eles os artistas plásticos Vils e Pedro Cabrita Reis ou a bailarina e coreógrafa Clara Andermatt. Duas repúblicas de estudantes situadas no edifício propriedade da Universidade de Coimbra, no Largo do Loureiro, recusam aceitar a rescisão dos contratos de arrendamento. A instituição universitária alega riscos estruturais no edifício para desocupar os espaços. Os estudantes das duas repúblicas, ouvidos pelo jornalista Horácio Antunes, falam de assédio imobiliário.
9: A primeira notificação já tem um ano e a segunda chegou neste mês. Duas repúblicas que dizem desconhecer os relatórios técnicos da Universidade de Coimbra e os projetos para requalificar o edifício. Carolina Moreira, da República Marias do Loureiro, fala de assédio imobiliário que coloca em causa um modelo cultural e social com mais de 3 décadas.
10: Somos um modelo de vivência comunitária único e com este papel político, cultural e social, porque acolhemos muitas pessoas aqui em situação de vulnerabilidade e no combate às variadas formas de violência, discriminação, etc. E nós achamos que isto é uma das medidas que faz parte de todo o assédio imobiliário que temos vindo a sofrer, ou seja, isto é uma tentativa de nos desmobilizar.
9: E questiona, sendo as repúblicas reconhecidas pela Câmara Municipal como entidades de interesse histórico, cultural e social, inseridas no património mundial da Unesco, são agora desvalorizadas pela Universidade de Coimbra.
10: As repúblicas estão na vanguarda do panorama cultural da cidade, fazem parte do património mundial da Unesco. Como é que a Universidade equaciona requalificar um edifício sem salvaguardar o seu próprio património, que são as repúblicas?
9: Violeta Campos integra a República Baco, fundada há mais de 90 anos, uma das mais antigas, aponta a falta de garantias sólidas e de um plano de realojamento transparente.
11: Nós estamos neste edifício desde 1972 e após mais de um mês de reuniões para negociar garantias de realojamento com as mesmas condições que permitissem a continuidade da casa e com a nossa atividade, somos uma alternativa às cantinas. Alojamento acessível é um espaço que é usado por outros coletivos da cidade para organizar eventos. Vai muito além do que só quartos para pessoas individuais habitarem.
9: Contactada pela RTP Antena 1, a Universidade de Coimbra ainda não falou sobre o assunto. As habitantes das repúblicas recusam-se a aceitar a rescisão dos contratos, não aceitam transferir-se para residências de estudantes e exigem um espaço próprio para prosseguir com as atividades.
4: O Bloco de Esquerda anunciou esta segunda-feira que pretende revogar, através de um projeto de resolução, a autorização do Ministério da Educação para a Universidade de Coimbra avançar com a denúncia dos contratos de duas repúblicas de estudantes. Portugal tem, a partir de agora, uma lei que regula a atividade do lobby. Em nome da transparência da vida pública, foram criadas regras claras no relacionamento entre os que tentam influenciar as políticas públicas e os que tomam decisões. Um tema, Madalena Salema, que tem estado em discussão nas últimas décadas.
12: Depois de quase duas décadas de avanços e recuos, a lei do lobby foi aprovada e entra hoje em vigor. Portugal abre portas a uma nova era na relação entre empresas e decisores políticos. A partir de agora passa a existir um quadro legal com condições claras sobre a forma como os privados podem influenciar decisões públicas. A lei obriga a um registro público numa plataforma gerida pelo Parlamento. Mas na véspera da entrada em vigor da nova lei, tentámos consultar a plataforma que ainda não estava disponível no portal da Assembleia da República. A plataforma, obrigatória por lei, obriga a um registro da transparência e representação de interesses, onde todas as entidades que exerçam atividade de lobby têm de estar inscritas. Acresce ainda que as entidades públicas que reunirem com lobistas são obrigadas a divulgarem os encontros e o conteúdo dos mesmos. É o que já acontece na plataforma junto do Parlamento Europeu.
4: Aguarda-se então que seja disponibilizada a plataforma RTRI, ou seja, Registro de Transparência da Representação de Interesses, criada pela Lei do Lobby, em vigor a partir desta segunda-feira. Os dois teatros luxuosos de ópera, construídos no coração da Amazónia, no Brasil, são agora Património Mundial da Unesco. O Comitê do Património Mundial, que está reunido na Coreia do Sul, classificou o Teatro Amazonas, construído em 1896 em Manaus, e o Teatro da Paz, de 1878, construído em Belém. A Unesco teve em conta os estilos arquitetónicos e materiais europeus dos dois teatros, que simbolizam a riqueza da chamada Belle Époque, a maior floresta tropical do mundo. Estes espaços acolhem espetáculos de ópera e produções teatrais, mas também atividades de dança, jazz ou cinema. Os dois teatros foram construídos no final do século XIX, nos dois maiores centros urbanos da Amazónia, com os recursos da exploração de borracha, que transformou a região num dos principais polos económicos do Brasil. Ao longo de décadas, os dois teatros acolheram companhias de ópera, orquestras e artistas europeus que chegavam à Amazónia, atraídos pela riqueza da região, tornando-se símbolos de intercâmbio cultural entre a Amazónia e a Europa nos séculos XIX e XX. A delegação brasileira, nesta reunião do Comitê de Património da Unesco, destaca a importância deste reconhecimento aos dois teatros, sublinhando que é a primeira vez que um bem cultural localizado na Amazónia brasileira é incluído na lista de Património Mundial. Ontem, a Unesco reconheceu também como património mundial o conjunto de 6 roças situadas em São Tomé e Príncipe. Estas estruturas representam um sistema colonial dedicado principalmente à produção de café e cacau, combinando terras agrícolas, infraestruturas industriais, áreas residenciais e instalações sociais. Para a Unesco, as roças ilustram o funcionamento de um sistema agroindustrial colonial em grande escala, baseado na imigração e nos trabalhos forçados desde o final do século XIX até meados do século XX, concebido para sustentar a produção de matérias-primas após a abolição da escravatura. O realizador Pedro Costa foi distinguido com o Prémio Italiano de Cinema Robert Bresson, atribuído pela Fondazione Ente del Spettacolo, com o patrocínio da Santa Sé. Este galardão reconhece anualmente uma pessoa no cinema que tenha dado um testemunho relevante pela sua sinceridade e intensidade sobre o difícil caminho de procura do significado espiritual da vida. O prémio será entregue em setembro num dos eventos paralelos do Festival de Cinema de Veneza. Pedro Costa já apresentou neste evento filmes como O Sangue, Ossos ou Onde Jaz o Teu Sorriso. Filmes que deram voz aos mais vulneráveis, aos imigrantes e marginalizados, transformando as suas vidas em obras de extraordinário poder poético e humano, sublinha a produtora de Pedro Costa. O prémio Robert Bresson já tinha sido atribuído em 2001 a Manuel de Oliveira. E aos cinemas chega uma história de amor entre um português e uma turca. É esta a base do filme Portuguese Love, disponível já para ser visto pelo público. Trata-se de uma produção conjunta entre os dois países. Tudo começa, Margarida Vaz, num aeroporto.
13: Uma mala perdida no aeroporto de Lisboa e uma desilusão amorosa em Istambul são os ingredientes base de Portuguese Love.
14: Yasmin Aslan.
15: José Alves.
14: I have your suitcase.
15: Mercado do Cais.
14: You're in the other side of the city.
13: O ator Diogo Morgado partilhou o protagonismo com a atriz turca Şansu Dere.
16: É a protagonista turca, é uma atriz muito conhecida, um bocadinho por todo lado, devido também às novelas. Descobre que a vida dela toda é uma grande mentira. Apanha o primeiro avião, vai parar a Portugal e cruza-se com este português, que também está a atravessar uma fase complicada e acabam por se apaixonar.
13: Diogo Morgado fala um bocadinho turco.
16: Tem algumas palavrinhas em turco, nada por aí além, mas essencialmente o filme é em inglês, é a língua que as duas personagens controlam e dominam para comunicar.
13: Para Diogo Morgado é um filme romântico.
16: É um filme emocional, é um filme romântico e é um filme que fala também de família e de costumes. E eu acho que muito é que esta coisa do legado, não é? A expectativa que há da família perfeita, sobretudo as famílias mais conservadoras terem um plano, casar e ter filhos e nem sempre as coisas são assim, mas não quer dizer que esteja errado. A vida às vezes reserva-nos outras surpresas mais interessantes.
13: A rodagem dividiu-se entre a Turquia e Portugal. Lisboa e Cascais são o cenário de uma história de amor no filme Portuguese Love.
17: What does that mean?
4: Portuguese Love, um filme já nos cinemas. Lídia Jorge recebe mais um prémio. A escritora portuguesa recebe hoje o Prémio Estatal Austríaco de Literatura Europeia pelo conjunto da sua obra. A distinção é atribuída pelo Ministério Austríaco da Cultura. A entrega acontece no âmbito do Festival de Salzburgo. O Prémio Estatal Austríaco de Literatura Europeia foi anunciado o mês passado. Na altura, o Ministro da Cultura austríaco considerou Lídia Jorge uma das escritoras mais destacadas da literatura europeia contemporânea, com uma obra versátil e ramificada, com temas significativos e omnipresentes. O Jornal da 2 regressa amanhã à rádio, depois das 5 da tarde. 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
3: Edição de Augusto Henriques. Para amanhã, terça-feira, dia 28, em Portugal continental. Previsão de céu pouco nublado ou limpo, podendo apresentar períodos de maior nebulosidade na faixa costeira ocidental até meio da manhã. Nebulosidade que poderá persistir em alguns locais a norte do Cabo da Roca. As temperaturas vão subir, temperaturas máximas previstas de 26 graus no Porto, 35 em Lisboa e 32 em Faro. Os Açores com muitas nuvens e períodos de chuva nos três grupos. Em Ponta Delgada, as temperaturas vão oscilar entre os 18 e os 24 graus. Para Madeira, previsão de céu com períodos de muita nebulosidade e de possibilidade de ocorrência de aguaceiros fracos e dispersos na vertente norte e nas terras altas da Ilha da Madeira. Funchal vai chegar aos 26 graus.
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Um compositor que dizia que a composição deve ser como a jardinagem, apenas se deve observar e controlar um crescimento orgânico e não montar elementos diferentes com uma precisão geométrica. Falamos do finlandês Eino-Juhani Rautavaara, um músico que nasceu em 1928 e que foi grande parte da sua vida, até aos anos 70, arquivista da Orquestra Filarmónica de Helsínquia, antes de se dedicar à composição a tempo inteiro. Hoje assinalam-se 10 anos da morte de Eino-Juhani Rautavaara. Mas por isso, querer prestar-lhe homenagem aqui no fim de tarde da RTP Antena 2. Vamos também querer antecipar dois concertos que acontecem hoje. A partir das 7, o violinista Eliseu Silva e a pianista Manuel Gouveia apresentam-se com sonatas para violino de Beethoven na Igreja da Misericórdia em Óbidos, no âmbito da Semana Internacional de Piano de Óbidos, e um pouco mais tarde, a partir das 7:30, em Marvão, no âmbito do Festival Internacional de Música de Marvão, a soprano Ana Caseiro, o flautista Ricardo Carvalho, o clarinetista Horácio Ferreira, o violinista Diogo Coelho, o violoncista Gonçalo Lelis e o pianista João Casimiro Almeida levam à Igreja do Espírito Santo o adágio para clarinete, violino e piano de Alban Berg e Pierrot Lunaire, Opus 21, de Arnold Schoenberg. Nós vamos ter a oportunidade de escutar alguma desta música ao longo da próxima hora. Hoje só temos uma hora de programa, porque a partir das 6, mais minuto, menos minuto, vamos acompanhar as provas finais de percussão nível superior do Prémio Jovens Músicos. Agora são 5:23. Detemo-nos para já no primeiro andamento da sonata para violino número 9 em Lá Maior, Opus 47, Beethoven, mais conhecida como Sonata Kreutzer. É a música que soará no concerto de Eliseu Silva e Manuel Gouveia mais logo em Óbidos. Vamos escutar a versão de Victoria Mulova e de Christian Bezuidenhout. Estamos no ano de 1803.

Sonata para violino que Beethoven concebeu em 1803, a sonata número 9 em Lá Maior, opus 47. Inicialmente, Beethoven dedicou-a ao violinista britânico George Bridgetower, que a estreou com o compositor ao piano em maio desse ano em Viena, no Teatro Augarten. No entanto, depois de um desentendimento entre Beethoven e George Bridgetower, a sonata acabaria por ser novamente dedicada a Rudolf Kreutzer e seria precisamente como Sonata Kreutzer que ficaria conhecida. A música que soará hoje, a partir das 7 da tarde, na Igreja da Misericórdia em Óbidos, no concerto de Eliseu Silva e de Manuela Gouveia, que acontece no âmbito da Semana Internacional de Piano de Óbidos. Aqui ficamos com o primeiro andamento no registro de Victoria Mulova e de Christian Bezuidenhout. Também hoje, um pouco mais tarde, a partir das 7:30 em Marvão, na Igreja do Espírito Santo, no âmbito do Festival Internacional de Música de Marvão, a soprano Ana Caseiro, o flautista Ricardo Carvalho, o clarinetista Horácio Ferreira, o violinista e violetista Diogo Coelho, o violoncista Gonçalo Lelis e o pianista João Casimiro Almeida apresentam-se com o adágio para clarinete, violino e piano de Alban Berg e com Pierrot Lunaire de Arnold Schoenberg. Nós vamos escutar um excerto de Pierrot Lunaire. Trata-se de uma encomenda feita a Schoenberg em 1912 por uma atriz e cantora austríaca que se especializou no melodrama, Albertine Zemme, e que recorre ao Sprechgesang, uma técnica que está entre a declamação e o canto. Nesta obra, Schoenberg evoca a figura de Pierrot, uma personagem típica da comédia dell'arte, que era uma tradição de teatro popular feita nas ruas em Itália, com personagens tipificadas através da poesia de Albert Giraud. Vamos ouvir a terceira parte na versão de Patrícia Kopaczynskaia, que é violinista, mas que aqui é vamos ouvir a interpretar a parte focal com a violinista e violtista Mezun Hong, a flautista Julia Galego, o clarinetista Reto Bieri, o violoncista Thomas Kaufmann e o pianista Jonas Ahonen.

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A terceira parte de Pierrot Lunaire, Opus 21, uma obra que foi encomendada a Arnold Schoenberg por Albertine Zsema, que a estrearia em outubro de 1912 na Corralienzaal de Berlim. Trata-se de música que evoca a figura de Pierrot a partir da poesia de Albert Giraud. É uma das obras que integra o programa do concerto da soprano Ana Caseiro, do flautista Ricardo Carvalho, do clarinetista Horácio Ferreira, do violinista e violetista Diogo Coelho e do violoncelista Gonçalo Lelis e do pianista João Casimiro Almeida, hoje a partir das 7:30 em Marvão, na Igreja do Espírito Santo, no âmbito do Festival Internacional de Música de Marvão. Ficamos aqui com uma gravação de Patrícia Kopaczynskaia com a violinista e violetista Mezun Hong, a flautista Julia Galego, o clarinetista Reto Bieri, o violoncelista Thomas Kaufmann e o pianista Jonas Ahonen. A 7 minutos das 6, vamos fechar o fim de tarde de hoje com música do finlandês Eino Juhani Rautavaara. No dia em que se assinalam 10 anos da sua morte, vamos escutar um excerto de Cantos Árticos, música a que se dedicou em 1972 como resposta a uma encomenda da Universidade de Oulu e que recorre a captações do canto de aves como a calandra cornuda da família da cotovia e o do cisne bravo. Vamos ficar com o andamento final, Cisnes em Migração, na versão da Orquestra Real Nacional Escocesa, sob a direção de Hannu Lintu.

Música do finlandês Eino Juhani Rautavaara, um músico que nasceu em 1928 e que foi grande parte da sua vida até os anos 70 arquivista da Orquestra Filarmónica de Helsínquia, antes de se dedicar à composição a tempo inteiro. Hoje assinalam-se 10 anos da morte de Eino Juhani Rautavaara. Aqui ficamos com Cisnes em Migração, o último andamento de Cantos Árticos, de 1972. Escutámos a versão da Orquestra Real Nacional Escocesa sob a direção de Hannu Lintu. É assim que fechamos o fim de tarde de hoje aqui na RTP Antena 2. Mais cedo, porque seguimos daqui a nada para Santa Combadão para acompanhar as provas finais do Prémio Jovens Músicos na categoria de percussão nível superior. Eu sou o António Pires Veloso, vou ficar aqui deste lado a acompanhar a prova. Até já!

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2: Agora passam 4 minutos das 6, deixamos os estúdios da RTP Antena 2 aqui em Lisboa, regressamos a Santa Combadão, onde está o Nuno Galpin a acompanhar as provas finais do Prémio Jovens Músicos. Nuno, vamos ter agora as provas de percussão nível superior, já está tudo a postos?
3: Está sim, senhor António,

Tudo a postos para ouvirmos a primeira das três provas deste final de tarde. Vamos ouvir o Miguel Traquina, que nos vai dar a escutar obras de Jorge Apergis e também de Peter Klatzov. Um breve compasso de espera enquanto o Miguel Traquina não entra em palco. Aí está. Vamos ouvir a sua prova.

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0: Ouvimos o concerto para marimba e orquestra de cordas de Peter Klatzow, antes Le Corps à Corps de Georges Apergis, e connosco está, e de resto já está durante a tarde toda, o Ricardo Monteiro. Ricardo, temos aqui assim para já duas peças distintas. Uma delas, na verdade, é um concerto, aqui com o acompanhamento reduzido ao piano. Exato. Mas a primeira é uma peça corporal.
1: Sim, percussão corporal e também o uso do tombak, daquele instrumento que nós podíamos ver ali, um instrumento persa, tem aquele formato, parece um cálice e com uma pele. E na verdade, ele fez muito uso da voz, não é? A peça também tem esse recurso, sendo que a voz aqui funciona um bocadinho como quase um complemento do instrumento, não é? Não há propriamente assim um texto, há muitas sílabas soltas, não é? Não há assim um texto muito conexo, digamos assim, em grande parte da peça.
0: Há uma construção de uma frase que vai ganhando dimensão com o avançar da peça, e há depois também uma dimensão quase coreográfica.
1: Sim, teatral, não é? Uma peça que tem uma componente também visual muito, muito importante.
0: Obriga o rosto, ou no caso desta interpretação, a posicionar-se de uma forma ou outra. Ou seja, esse trabalho teatral está definido na partitura, ou há aqui liberdade para o intérprete criar a sua forma de ligar o corpo à obra que tem que ir?
1: Grande parte das coisas estão explicadas pelo compositor na partitura.
0: Ou seja, o grau de liberdade existe, mas não troco.
1: Exatamente.
0: Quanto ao Klatzow, uma obra diferente para marimba, de facto?
1: Sim. Uma versão, um tipo de escrita mais convencional, digamos assim. Uma peça extremamente exigente a nível técnico. Explora aqui diferentes sonoridades e ambientes sonoros bastante distintos. E exige ali uma grande concentração para juntar com o piano, não é? São dois instrumentos que estão em constante diálogo e apresenta-se como um grande desafio.
0: Há uma diferença grande entre tocar este concerto tal e qual ele foi concebido, para a orquestra de cordas, ou nesta redução só para o acompanhamento ao piano, por parte de quem está na marimba?
1: É difícil responder. Julgo que neste formato com o piano será talvez mais fácil a junção, porque trata-se apenas de dois intérpretes. Uma vez que a complexidade rítmica é bastante elevada, acredito que com a orquestra seja um desafio ainda mais arrojado.
0: Ora bem, Ricardo, quando nós falamos de percussão, não estamos a falar de um instrumento, mas de um corpo, e até relativamente vasto, de instrumentos.
1: É um universo imenso, pronto. E acho que é isso também que, com certeza, motiva muitos compositores a escrever para a percussão, porque existe uma variedade quase infinita de possibilidades. E penso que isso será um motivo que motiva os compositores a explorar este universo tão, tão vasto.
0: E da parte de quem inicia um percurso de aprendizagem na área da percussão, como é que são dadas então essas possibilidades a cada um, jovem, músico, a estudar? Como é que se encaminham para este? É claro que um percussionista pode abordar vários tipos de instrumentos de percussão, mas depois pode haver uma etapa de especialização.
1: Pronto, em Portugal, nas nossas escolas, nos conservatórios, portanto, o início é sempre muito direcionado e muito definido. Portanto, há instrumentos que são quase obrigatórios para iniciar a aprendizagem, para adquirir as competências que são necessárias adquirir para depois poder tocar os outros instrumentos também.
0: A marimba está entre esses instrumentos?
1: Sim. A caixa, os tímpanos, a marimba, o vibrafone são assim, os instrumentos que são, digamos, obrigatórios de serem abordados em contexto académico.
0: Ou seja, ao invés de alguém que quer estudar o violoncelo, o início de uma aprendizagem na área de percussão envolve várias possibilidades.
1: Exatamente. Portanto, são abordados estes quatro instrumentos que eu mencionei aqui, a bateria também, pronto, que a verdade é que muitos dos jovens alunos que querem...
0: Vêm com a bateria em mente.
1: Exatamente, vêm muitas vezes com... Foi o meu caso também, quando comecei a estudar. Portanto, é um instrumento que está mais à vista e que está mais presente na música que nós ouvimos todos os dias. Há um bocadinho essa ideia de que a percussão e a bateria são a mesma coisa. Portanto, e por aí também é abordado esse instrumento, mas é apenas mais um instrumento dentro da gama vasta que tem a percussão.
0: És professor, por isso acompanhas etapas da evolução de jovens músicos. Cabe ao professor sugerir ao aluno, olha, se calhar deverias seguir um pouco mais por este, mais um pouco por aquele. Como é que essa relação é feita, além do próprio gosto que o jovem estudante possa ter?
1: Eu acho que acontece de uma forma um bocadinho natural. Os próprios alunos desenvolvem depois... Já aconteceu várias vezes, portanto, alunos que vinham então com essa ideia da bateria e que gostavam era de aprender a tocar bateria. E é curioso perceber que depois deles terem contacto com a marimba, que até é um, por exemplo, que é um instrumento que eles à partida conheceriam menos, né? E a partir do momento em que passam a ter contacto com o instrumento, começam até a preferir tocar os instrumentos de lâminas, a marimba, o vibrafone. E acho que essas coisas acabam por, esse direcionamento acaba por acontecer naturalmente.
0: E há mais repertório até para marimba e vibrafone do que para bateria e música erudita, ou estou enganado?
1: Sim, para música erudita, sim, música escrita, sim, há mais para instrumentos de lâminas e peles, setup também, mas para bateria, neste momento existe mesmo, há um curso de bateria e há um curso de percussão.
0: O curso de bateria encaminha sobretudo para as áreas da música popular, eventualmente para o
1: jazz também. Exatamente.
0: Vamos então ver mais uma prova, desta vez a prova do Jaime Pereira. Vamos ouvir música de Vinko Glockbar e também de Tobias Bostrom.

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Estamos a escutar a prova do Jaime Pereira, uma obra que, na verdade, exige ser vista. Vai ser possível isso depois no site da RTP Antena 2, Corporel de Vínculo Globocar e agora Arena, concerto para a progressão número 1 de Tobias Bostrom.

estamos num breve compasso de espera durante a obra de entre Globocar e Bostrom, de Jaime Pereira, o segundo dos três finalistas da percussão nível superior a apresentar-se nesta tarde. Eu creio que ele vai regressar ao palco. Aí está.

0: Ouvimos Arena, concerto para percussão número 1 de Tobias Bostrom, antes Corporel, de Vinco Globocar. Mais uma peça, falando aqui do Globocar, Ricardo, uma peça mais teatral do que, obviamente, meramente percussiva, não é?
1: Sim. Esta ainda mais do que a que ouvimos antes, a Corpo a Corpo. Nesta aqui, sim, a música, o teatro e a expressão corporal estão...
0: Dominam.
1: Sim. Completamente interligadas.
0: Há indicações que sugerem um momento para o intérprete estar sentado, ajoelhado, deitado,
1: sim,
0: pé.
1: E tem coisas muito específicas. A partitura é muito exata naquilo que é suposto o percussionista fazer.
0: Não há instrumentos, só
1: não há instrumentos, só o corpo, exatamente. E a voz, também usada como recurso tímbrico. Inclusivamente o facto de estar despido, né? Portanto, de corpo, de peito despido e descalço, são tudo indicações que estão na partitura.
0: O que de certa forma ajuda a trabalhar também as várias nuances dos sons da percussão sobre o próprio corpo.
1: Sim, exatamente.
0: A segunda peça, rica em diversidade de instrumentos de percussão.
1: Sim, um setup gigante, né? Ali com vários instrumentos de pele, com instrumentos metálicos. Depois a secção com a marimba também. Uma peça interessante.
0: Compositor sueco.
1: Sim.
0: E estamos a falar de música, neste caso, música já do século XXI, obra de 2003, 2004. Quanto à anterior, uma obra que vinha de 1984. O repertório para percussão é essencialmente contemporâneo, ou na sua esmagadora maioria, contemporâneo?
1: Sim. Contemporâneo, sim.
0: Isto tem a ver com o quê? Com a história da música até ao século XX não valorizar estes instrumentos para lá do contexto de diluição dentro de uma orquestra?
1: Exatamente.
0: Como acontecia até então?
1: Sim. Portanto, o repertório é todo muito recente. E acho que teve a ver com aquilo que eu falava há bocadinho, acho que tem muito a ver com esta possibilidade, as possibilidades que a percussão traz para o universo da composição. E acho que houve aqui a partir do século XX, uma grande curiosidade em abordar este mundo da percussão e explorá-lo, porque até então, sim, a percussão tinha se calhar um papel mero de acompanhamento.
0: Sublinhado acompanhamento, e por aí ficava. Há um elemento que é muito usado nas obras de percussão, que é o silêncio, que é outra característica da música dos nossos dias.
1: Sim, o silêncio também como recurso expressivo, né? A criação de tensão através do silêncio, sim.
0: E como é que um jovem estudante de percussão trabalha as peças corporais? Aqui os métodos de aprendizagem devem ser completamente diferentes daqueles que teremos a trabalhar uma marimba, por exemplo. Há aqui sim envolvimento de professores de teatro ou nem por isso?
1: Segundo a minha experiência, portanto, eu enquanto estudante também tive que estudar algumas destas obras deste género, não estas em particular, mas outras, e na verdade não, pronto, acho que vai sendo assim um bocadinho por...
0: intuição, quase autodidata?
1: E também por indicações do professor, né, que foi tendo as suas experiências e que transmite, e no meu caso me transmitiu... me transmitiram algumas ideias. Portanto, é muito à base da exploração, sim, também da experimentação.
0: No teu caso, como é que foi o abordar deste tipo de peças, completamente diferente das outras, não é?
1: Sim, confesso que não é aquilo que mais me seduz na percussão, mas pronto, eu reconheço que são abordagens também interessantes e válidas. Mas pronto, foi assim uma coisa que eu não explorei.
0: Foi a dada altura, foi na fase de aprendizagem,
1: sim,
0: e está a
1: rolar. Exatamente.
0: Já a etapa de aprendizagem numa filarmónica, eu já tarde falámos aqui assim, sim, das bandas, é aí os sopros e as percussões aí têm um papel fundamental. E as filarmónicas serão por isso um espaço privilegiado para alguém que queira aprender a tocar instrumentos de percussão poder começar?
1: Sim, julgo que, como também falávamos hoje no início da tarde, as próprias escolas das bandas estão cada vez mais munidas também de pessoas que já estão com licenciaturas em instrumentos. Antigamente a realidade era muito diferente, né? mas agora tem, mesmo nessas escolas, já há gente muito capaz e muito experiente, e acho que sim, que é uma excelente forma de iniciar a aprendizagem.
0: A música escrita, naturalmente, é fundamental para a aprendizagem da percussão, mas quando falamos em percussão, já aqui falámos hoje em dia, hoje à tarde, do jazz, falámos também da música popular, mas as músicas do mundo e as muitas possibilidades e escolas e tradições que há das percussões africanas ao Bali e mais adiante, todo esse conhecimento integra também a formação de alguém que esteja a trabalhar este tipo de instrumentos? Como é que se lida com esse universo que às vezes arrumamos sobre aquela bitola? World music.
1: Sim, sim. Em contexto académico, essas, até porque, lá está, não faz parte também da nossa formação enquanto professores, a abordagem desses estilos musicais. No meu caso, as experiências que eu fui tendo também...
0: Tem a ver com curiosidade, com práticas...
1: E também com workshops que vão sendo criados paralelamente à atividade regular das aulas de percussão. Aqui em Santa Comba, curiosamente, pronto, falando agora um bocadinho sobre o nosso festival que fizemos, este ano foi já a segunda edição, o Dramedão. E no ano passado convidámos um quarteto mexicano, portanto quatro percussionistas mexicanos, e lá está, aí foi uma forma dos nossos alunos, e não só, porque
0: terem contacto
1: com essa realidade, com os instrumentos que não fazem parte da nossa tradição e da nossa, e que não são abordados tão regularmente nas aulas que lecionamos na escola.
0: São ideias que estamos a somar ao mesmo tempo que estamos a escutar as provas de percussão nível superior desta 39ª edição do Prémio Jovens Músicos. Vamos escutar a terceira e última das provas deste final de tarde, Francisco Carreiro. Vamos ouvir música de James Macmillan e também de François Charan.

Estamos a ouvir a prova de Francisco Guerreiro, terceira e última deste final de tarde. Ouvimos Veni, Veni Emmanuel, de James Macmillan, e agora Homework, de François Sarrane.

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0: A prova de Francisco Guerreiro, Homework, de François Sarran, uma peça que nos leva por vários espaços do cotidiano e do espaço doméstico. A cozinha, o salão, o quarto, o jardim.
1: Sim,
0: e é uma peça que, para além do corpo, não recorre senão um par de sapatos.
1: Exatamente, e a voz, não é?
0: E a voz, claro.
1: Na verdade, esta peça, isto que nós escutámos é a primeira parte de uma peça originalmente para sexteto, se não estou em erro. Sexteto com guitarra elétrica, baixo elétrico e também uma componente de eletrónica e vídeo.
0: Ou seja, aqui uma espécie de redução.
1: Na verdade, esta parte faz parte de um todo que depois cresce. De um todo maior, exatamente, uma peça maior. Portanto, isto é a primeira parte dessa obra.
0: E aqui o Francisco optou por fazer algo diferente dos demais concorrentes. Tocou o primeiro concerto.
1: Sim.
0: Um concerto de James Macmillan. E também muito rico numa diversidade de instrumentos.
1: Sim. Um setup também muito grande, com muitos instrumentos de pele, vibrafone, marimba, os tubular bells. Aquele instrumento que ouvimos também, o waterphone também. Portanto, tem muito rico em termos de timbres.
0: Mas em qualquer dos casos, inclusivamente até nos concertos, com um setup exuberante, em alguns casos, uhum. a componente visual acaba por ser também importante quando falamos deste tipo de obra.
1: Sim. Eu acho que a percussão tem muito esse lado também, não é? É interessante ouvir, mas
0: é preciso ver.
1: Experienciar ao vivo visualmente também é muito interessante.
0: E foi o final assim das provas que tínhamos em agenda para hoje. Amanhã ainda vamos ter a prova de Jazz Combo, vamos iniciar a emissão perto das 18h45 para um breve balanço do que foi esta sucessão de finais do Prémio Jovens Músicos em Santa Combadão, na Casa da Cultura. Ricardo Monteiro, muito obrigado por teres partilhado connosco este final de tarde, e António Pires Veloso, nós amanhã estamos de regresso.
2: É verdade, até amanhã, Nuno.
0: Até amanhã.
2: De regresso aqui aos estúdios da RTP Antena 2 em Lisboa. A emissão segue com um excerto do concerto Depois da Tempestade, que aconteceu no passado dia 11 de abril no Palácio Nacional de Mafra, num gesto de solidariedade para com as comunidades afetadas pela comunidade Crescent. Vamos escutar um registro da participação da pianista Etsuko Hirose.

E a partir das 10 da noite, com o grande auditório, com música de Joseph Haydn, Max Bruch e Robert Schumann, na interpretação da Orquestra de Câmara do Festival de Verbier, sob a direção de Gábor Takacs-Nagy, com o violinista Antoine Tamestit e o clarinetista Pierre Guénisson. Da minha parte é tudo, obrigado por estar com a Rádio Pública. Até amanhã.

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0: Nos últimos meses, Portugal foi varrido por tempestades que deixaram feridas visíveis no nosso território. Ventos fortes e chuvas intensas danificaram edifícios históricos, espaços culturais, florestas e lugares que guardam a memória de quem somos. O concerto Depois da Tempestade reuniu no passado dia 11 de abril, no Palácio Nacional de Mafra, 7 artistas juntos num gesto de solidariedade numa noite que atravessou o fado, o jazz, a música clássica e popular. Este concerto promoveu um apoio direto às comunidades afetadas e uma parte dos fundos recolhidos será destinada a associações, artistas e comunidades locais que queiram usar a música e a cultura como ferramentas de reconstrução. Os donativos podem continuar a ser feitos acedendo à plataforma ppl.pt. O concerto foi coorganizado pela Câmara Municipal de Mafra e pelo Centro Europeu de Música, SEM, com o apoio da Europa Nostra, European Heritage Club, Centro Nacional de Cultura e da RTP Antena 2. Hoje vamos ouvir a atuação da pianista Etsuko Hirose.
1: E agora vamos continuar com o piano, vamos percorrer séculos de história. Vamos, como estamos neste sítio, nestes magníficos claustros, que embora não se possam ver bem, mas vamos ter a arquitetura perfeita de Johann Sebastian Bach, depois o romantismo de Tchaikovsky e, por último, a força de Johannes Brahms. É uma escolha que nos remete para o que é intemporal, a música, tal como este magnífico monumento. A próxima intérprete chega-nos do Japão e vai interpretar estas obras fundamentais, a pianista Etsuko Hirose.

E Mafra abre-se agora à força e ao virtuosismo do piano. A pianista que vamos ouvir é natural do Mónaco e com apenas 19 anos o seu percurso é já marcado por uma maturidade muito vulgar e com inúmeros prémios a nível internacional. O seu segundo CD é lançado precisamente este ano e é dedicado a Franz Liszt. É um privilégio podermos contar com um talento tão jovem, internacional, nesta noite, que se coloca ao serviço de um serviço e de uma causa tão nobre. Para interpretar, após uma leitura de Dante de Liszt, Stella Almondo.

0: Mário Lajinha.
1: Eu decidi aqui há uns tempos que qualquer pedido para um concerto solidário para as vítimas da tempestade, se eu pudesse fazer, eu faria. Porque acho que foi uma coisa para as vítimas da tempestade, e eu sei que aqui é também para organizações culturais, que muitas vezes estão na sombra e que fazem um trabalho incrível pela cultura do país. E acho que todos lhes devemos imenso. E portanto, então... Quando sai dos grandes centros urbanos, elas têm um papel ainda mais fundamental, e portanto eu pensei, sempre que me convidarem para causas que me tocam profundamente, se eu puder, eu estarei. Eu hoje podia e estou.

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1: Ficamos agora com um poema para violoncelo e orquestra de Luís Costa, completado e orquestrado por Pedro Faria Gomes. Gravação por Bruno Borralhinho, no instrumento solista, e Pedro Neves na direção da Orquestra Gulbenkian.

0: O poema de Luís Costa para violoncelo e orquestra que o compositor deixou inacabado e que viria a ser concluído em 2008 por Pedro Faria Gomes. Ouvimos a interpretação de Bruno Borralhinho no violoncelo e do maestro Pedro Neves à frente da Orquestra Gulbenkian.
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3: Vamos transmitir uma gravação cedida pela Rádio Televisão Suíça. No programa de hoje, um concerto inserido no Festival de Verbier, aqui realizado na Salle des Combins, no dia 30 de julho de 2025. Participou neste concerto o violtista Antoine Tamestit e o clarinetista Pierre Genisson, juntamente com a Orquestra de Câmara do Festival de Verbier, sob a direção de Gábor Takács Nagy. Escutaremos a Sinfonia número 2 de Schumann, o duplo concerto para clarinete e viola de Max Bruch e, a iniciar, de Joseph Haydn, a Sinfonia número 101, em Ré maior, dita Relógio. Toca a Orquestra de Câmara do Festival de Verbier, sob a direção de Gábor Takács Nagy.

Joseph Haydn, Sinfonia número 101 em Ré Maior, Relógio, pela Orquestra de Câmara do Festival de Verbier, sob a direção de Gábor Takács Nagy. Estamos a transmitir uma gravação cedida pela Rádio Televisão Suíça de um concerto realizado na Salle des Combats em Verbier e inserido no Festival de Verbier no dia 30 de julho de 2025 e que prosseguiu com música de Max Bruch. Duplo concerto para clarinete, viola e orquestra em Mi menor, opus 88, com Pierre Génisson, solista em clarinete, Antoine Damestit, solista em viola, e orquestra de câmara do Festival de Verbier, sob a direção de Gábor Takács Nagy.

Innsbruck, duplo concerto para clarinete, viola e orquestra em mi menor, opus 88, com Pierre Génisson, solista em clarinete, Antoine Tamestit, solista em viola, e orquestra de câmara do Festival de Verbier, sob a direção de Gábor Takács Nagy. Estamos a transmitir uma gravação cedida pela Rádio Televisão Suíça de um concerto inserido no Festival de Verbier e aqui realizado na Salle des Combins no dia 30 de julho de 2025 e que terminou com música de Robert Schumann. Sinfonia número 2, em Dó Maior, opus 61, pela Orquestra de Câmara do Festival de Verbier, sob a direção de Gábor Takács Nagy.

Robert Schumann, Sinfonia número 2 em Dó Maior, Opus 61, pela Orquestra de Câmara do Festival de Verbier, sob a direção de Gábor Takács Nagy. Transmitimos um concerto preenchido com obras de Schumann, Max Bruch e Joseph Haydn, e que contou com a participação do violinista Antoine Tamestit, do clarinetista Pierre Génisson e da Orquestra de Câmara do Festival de Verbier, sob a direção de Gábor Takács Nagy, um concerto inserido no Festival de Verbier e aqui realizado na Salle des Combats, no dia 30 de julho de 2025. Foi uma gravação cedida pela Rádio Televisão Suíça.

prossegue a emissão da RTP Antena 2 com música de Camille Saint-Saëns. Trio com piano número 1 em Fá Maior, Opus 18, pelo trio Latitude 41.

0: Trio com piano número 1 em Fá Maior, opus 18 de Camille Saint-Saëns, pelo trio Latitude 41.
1: E vamos agora ouvir uma composição de câmara do autor de ópera Vincenzo Bellini, Vane o Rosa Fortunata.

0: A voz de Luís Gomes, com Malcolm Martineau ao piano, Vane o Rosa Fortunata, esta composição de Vincenzo Bellini.
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0: Alexandra.
1: Olá, Luís.
0: Cole Porter foi um dos mais notáveis, prestigiados e prolíficos compositores da música popular do século XX. A sua obra, composta por mais de 1000 canções, abrangeu tanto o teatro musical como o cinema, o que lhe conferiu uma grande visibilidade a nível internacional, mantendo-a viva. No jazz, as composições de Cole Porter têm sido revisitadas desde há cerca de 70 anos, especialmente por vocalistas. Foi precisamente o que Mark Murphy fez no Raiar do Novo Século, dedicando-lhe um álbum gravado ao vivo.
1: É esse disco intitulado The Latin Porter que ouvimos hoje.

0: I'm so pleased to honor Mr. Porter and his music, and maybe Cole Porter proved that you don't have to be poor to write a good song.
1: A voz de Mark Murphy no clássico I Get a Kick Out of You, música do disco de Latin Porter, editado no ano 2000 pela Go Jazz.
2: A gravação deste álbum aconteceu ao longo de dois dias de janeiro do ano 2000. Nesse período, Mark Murphy encontrava-se em St. Paul, uma cidade do estado do Minnesota, tendo atuado no The Dakota Jazz Club and Restaurant, presentemente denominado Dakota Jazz Club. O prato forte do espetáculo eram as composições de Cole Porter, interpretadas com um acento latino.
0: This is called In the Still of the Night.

0: the Still of the Night e Dream Dancing, músicas do disco The Latin Porter.
1: No seu concerto no The Dakota Jazz Club and Restaurant, realizado no início do ano 2000, Mark Murphy reuniu em palco um grupo alargado de músicos. Participaram no espetáculo Tom Harrell, trompete, Al Bent, trombone e arranjos musicais, Peter Schimke, piano e direção musical, Mark van Wageningen, baixo, Daniel Gonzalez, bateria e Esther Godinez, percussão e voz.
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1: Get Out of Town e Looking at You, duas músicas do disco de Latin Porter.
2: Nascido em março de 1932, Mark Murphy estava prestes a completar o seu 68º aniversário quando, em janeiro de 2000, protagonizou o concerto que está na origem deste álbum. Tal não significava, porém, uma retirada dos palcos, muito menos do universo discográfico. De facto, o cantor acabara de assinar um contrato com a High Note, editora para a qual tinha já gravado o primeiro de 5 álbuns em nome próprio.
3: This is a song I've been doing for several years. It's very seldom that you get a song out of a movie these days that becomes a worldwide hit like they used to. But Mr. Porter could put the words and music together so that you thought, well, he was writing for you. And he may have made it chic to sweat. This is one of those.

0: papel de Mark Murphy em I've Got You Under My Skin e All of You, duas músicas do disco The Latin Porter, um disco editado no ano 2000 pela Go Jazz. Boa noite, Luís.
1: Boa.

0: Un Día de Noviembre, música do cubano Leo Brouwer, tocada pelo guitarrista Thibaut Covin.
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Muito boa noite. A volta ao mundo hoje com Indigal, um dueto musical hipnótico onde a kora, instrumento de cordas da África Ocidental, se encontra com a moanvina indiana, que é tocada como uma guitarra slide. Os intérpretes são Lamine Sissoko e Manish Pingel, dois virtuosos nas respectivas tradições. Eles oferecem uma experiência musical mágica que transcende fronteiras. Lamine Sissoko, originário do Senegal, mas atualmente radicado na Suécia, é um griot, contador de histórias e mestre da kora, uma harpa alaúde de 22 cordas da África Ocidental. Esta tradição musical é transmitida de geração em geração desde o século XV. Manish Pingel, virtuoso da moanvina, guitarra slide indiana de Mumbai, é um dos discípulos mais antigos de Ustad Shaid Parvez, um dos maiores mestres de sitar da cidade de Etawah. Juntos, Lamine e Manish criam uma atmosfera que toca coração e alma com expressões musicais únicas. Eles tecem uma tapeçaria de melodias que une a tradição e a inovação com a compreensão cultural. Apresentação ao vivo de 13 de fevereiro de 2025 no Stallet, em Estocolmo, com Indigal.

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A volta ao mundo com Indigal, um dueto musical hipnótico onde a kora, instrumento de cordas da África Ocidental, se encontra com a monvina indiana, que é tocada como uma guitarra slide. Os intérpretes foram Lamine Sissoko e Manish Pingle, dois virtuosos nas respectivas tradições. Eles oferecem uma experiência musical mágica que transcende fronteiras. Lamine Sissoko, originário do Senegal, mas atualmente radicado na Suécia, é um griot, contador de histórias e mestre da kora, uma harpa alaúde de 22 cordas da África Ocidental. Esta tradição musical é transmitida de geração em geração desde o século XV. Manish Pingle, virtuoso da monvina, guitarra slide indiana de Mumbai, é um dos discípulos mais antigos de Ustad Shaid Parvez, um dos maiores mestres de sitar da cidade de Etawah. Juntos, Lamine e Manish criaram uma atmosfera que toca o coração e a alma com suas expressões musicais únicas. Eles que tecem uma tapeçaria de melodias que unem a tradição, a inovação e a compreensão cultural. Estivemos com uma apresentação ao vivo de 13 de fevereiro de 2025 no Stallet, em Estocolmo, com Indigal. E vamos continuar com Lamine Sissoko e Manish Pingle num excerto do álbum New Continents, subtítulo West African Kora Meets Indian Slide Guitar.

concerto do álbum New Continent, West African Kora meets Indian Slide Guitar, Lamine Sissoko na Kora, arpa-laúde da África Ocidental, e Manish Pingle na Moanvina Indiana, guitarra slide. É o final deste episódio da Volta ao Mundo, um programa que teve apresentação e realização de André Pinto. Votos de ótima noite.

0: para violoncelo e piano em Lá menor, do francês Henri Duparc, por Stephen E. Sirlis e Connie Shee.
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Música contemporânea em gravações oferecidas pela União Europeia de Rádio e Televisão. Boa noite. A emissão de hoje é inteiramente preenchida com o oratório para coro e ensemble amplificados Anthracite Fields, literalmente Campos de Antracite, da norte-americana Julia Wolf, a quem em 2015 foi atribuído o Prémio Pulitzer da Música, precisamente tendo em conta esta obra. Trata-se de uma homenagem aos mineiros de carvão da Pensilvânia, perto do local onde a compositora, nascida em 58, passou a infância, em que se entrelaçam textos de arquivo, sobretudo do líder sindical John Lewis, fragmentos de entrevistas e sons industriais em cinco andamentos intitulados Foundation, Breaker Boys, Speech, Flowers e Appliances. A peculiar instrumentação é a mesma do ensemble Bang on a Can que iremos escutar, do qual a compositora é cofundadora juntamente com Michael Gordon e David Lang, a saber clarinete, clarinete baixo, guitarra elétrica e acústica, percussão, que inclui seis rodas de bicicleta, piano sintetizador e contrabaixo baixo elétrico, além de duas vozes solo dos membros do conjunto, juntamente com os Bang on a Can, o coro da Rádio Flamenga e a direção de Bart van Rijn, num concerto realizado em maio deste ano no Palácio das Belas Artes de Bruxelas.